0: Chitãozinho Chororó, pensando em minha amada, linda, linda, linda, não vá, além Aladim, Cleito e Camargo, não está aqui a sua felicidade, você não vai me ver chorar, Ataíde Alexandre, acabou, calma que acabou só a primeira hora do programa, daqui a pouquinho tem mais uma hora inteirinha pra gente matar a saudade e curtir uns modão bonito demais, tem Roberta Miranda, tem Milionários é Rico, tem Teodoro e Sampaio, tem Daniel, tem Rio Negro e Solimões, tem muita gente boa, tem muita coisa bacana para você ouvir e curtir com a gente daqui a pouquinho, depois do intervalo, na nossa segunda horinha.
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Voltei por aqui na programação da sua rádio preferida. Esse é o Só Clássico Sertanejo. Os grandes sucessos do passado pra gente relembrar, pra gente recordar e reviver nesta terça-feira maravilhosa, dia 6 de outubro de 2026. E eu já te convido pra curtir com essa moda aqui, que é maravilhosa. E eu sei que todo mundo canta, que todo mundo gosta. Sucesso com Roberta Miranda, Bolero Nunca Mais.

0: Também sou sentimental, César e Paulinho. Teve Milionários é Rico, Grito de Alerta. Preciso Te Encontrar, Rick Renner e Roberto Miranda Bolero Nunca Mais. Daqui a pouquinho a gente já volta com mais um montão de moda boa. Mais um montão de sucesso pra você aqui no Só Clássico Sertanejo.
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6: 922.

Tô de volta por aqui, esse é o seu clássico sertanejo, a moda do passado de presente pra você, nessa deliciosa terça-feira, 6 de outubro. Bom, você sabe que a nossa programação se preocupa em reunir o melhor conteúdo sertanejo sempre, né? A gente busca, a gente vasculha, lá no fundão do baú, tá sempre antenado, sempre ligado com a música que tocou o seu coração pra realmente você relembrar e recordar com a gente. Por isso, eu te pergunto, qual é a música que marcou a sua vida? Qual a música que faz parte do seu passado e você quer relembrar aqui com a gente? Manda pra cá seu pedido, pedidomusical.com.br. Cravo e Canela chegando, Teodoro e São Paulo.

Você Não Nasceu Pra Mim, Gilberto e Gilmar, teve Renan e Raí, Pedido de Amor, Desatino, Jaine, Teodoro e Sampaio, Cravo e Canela. Uma melhor que a outra aqui dentro da programação da sua rádio. E não acabou não, hein? Daqui a pouquinho tem Daniel.

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5: 938. 90.

Já voltamos com o Só Clássico Sertanejo nessa terça-feira gostosa. Eu já vou mandando abração, todo mundo que tá aqui ligado com a gente, ganhando aquele carinho especial através do nosso programa, por participar aqui com a gente, através do pedidomusical.com.br, pedidomusical.com.br. Alô, Maurício, grande abraço pra você, pra Simone, Jacinto, quem mais? O Gavião tá lá ligado com a gente, a esposa Alessandra, muito obrigado pela sintonia, o carinho de todos vocês acompanhando aqui a gente também. Deixa eu mandar um abração bem especial, bem carinhoso lá pra Magali, o Benedito, o Reginaldo, quem mais? O Toninho, ei Toninho, abração pra todo mundo aí, muito obrigado por estar sempre aqui com a

0: Adalberto e Adriano. Passou por aqui o Rio Negro e Solimões em busca de mim. Daniel, Jéssica Reis, Minha Estrela Perdida, Marlon e Maicon. Não te amar é impossível. Uma melhor que a outra aqui dentro da programação do Só Clássico, que vai ficar melhor ainda, hein? Daqui a pouquinho já tá chegando o som de Leandro e Leonardo. Essa é bonita, hein? Temporal de Amor, daqui a pouquinho.
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4: 956.
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Como é que tá aí essa terça-feira, hein? Como é que tá essa força? Bora lá! A semana tá só começando ainda, tem muita água pra passar por baixo dessa ponte e tem muita moda sertaneja pra você ouvir aqui no nosso programa. Não só nos demais dias, mas hoje ainda tem também. Claro, tem mais um bloco inteirinho pra você matar a saudade. E que tal um René Ronaldo? Separados!

de amor, Leandro e Leonardo. Essa daqui foi lá pra Lúcia, que tá ligada com a gente, né, Lúcia? Pediu pra curtir junto com o maridão Joaquim, sempre curtindo a programação Joaquim, né? Obrigado, Lúcia, um abraço pra você, um beijo no coração pra família toda, tá ok? João Paulo e Daniel, não precisa perdão, rumo a Goiânia pro meu grande amigo Toninho, que tá sempre ligado aí também, participando, Juliano César e René Ronaldo separados. Fechando, finalizando, colocando ponto final em mais uma edição do Só Clássico. Muito obrigado pelo carinho de todo mundo. Amanhã a gente volta nesse mesmo horário, mais duas horas, para matar a saudade dos maiores sucessos da música sertaneja. Valeu!

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0: 10h14.
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Yeah, baby, estamos de volta. Esse é o nosso Songs of Love para todo o Brasil, hein? Que prazer imenso de estar aqui com vocês. Muito obrigado pelo seu carinho. Muito obrigado pela sua audiência. Aumenta o volume e vem comigo aqui no nosso Songs of Love. A gente começa muito bem com o som de Paul Weller.

0: Yeah, baby. Esse é o nosso Songs of Love para todo o Brasil. Bom demais, hein? E daí, curtiu por aí? Muito obrigado pelo seu carinho, hein? Muito obrigado pela sua audiência. Continuem com a gente. Daqui a pouquinho a gente volta, hein? Tem muita música, tem muito sucesso pra gente tocar por aqui ainda na nossa rádio. Eu fico felizão demais de estar aqui com vocês, hein? Eu sou o Júnior Pinheiro, não sai daí não. A gente volta já já.
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4: 10h34.
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4: 10h34.
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0: demais, hein? Nazaré, Love Hearts aqui no nosso Songs of Love. Eu fico muito feliz, hein? Sucessaço um atrás do outro aqui na nossa programação mais gostosa. Você curtiu? Continue com a gente mandando aquele alusão bem especial. A gente vai dar uma paradinha nessa terça-feira maravilhosa. Já, já estamos, eu estou de volta, hein? Não sai daí.
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5: 10h50.
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0: Yeah, baby, voltamos. Esse é o nosso Songs of Love. Bom demais estar aqui com vocês, hein? Daí, tá tudo bem? Obrigado pelo seu carinho. Agora tem mais uma pra você.

0: Wow, baby. Esse é o nosso Songs of Love. Demais, hein? Que alegria de estar aqui juntinho com vocês. Muito obrigado pelo seu carinho, muito obrigado pela sua audiência. A gente vai fazer o seguinte aqui agora. Vamos dar uma paradinha bem rápida. Daqui a pouco a gente volta, tá bom? Espero você por aqui. Não sai daí.
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3: 11:08.
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0: Olá, voltamos aqui no nosso Songs of Love. E aí, tudo bem? Aumenta o volume, vem comigo.

0: Kate Bush, aqui na programação mais gostosa, hein? Mais deliciosa do seu rádio. Bom demais, hein? Com os grandes hits, os grandes sucessos, pra gente fazer aquele esquenta nessa terça-feira maravilhosa. E você curtiu? Eu fico feliz em estar aqui juntinho com vocês, hein? Obrigado mesmo pelo seu carinho e pela sua audiência. Daqui a pouquinho eu volto.
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1: 11 horas e 30 minutos.

0: Valeu, galera!
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1: 4 horas.

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5: 4 e 13.

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2: 4h28.

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5: 4:43.

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4: 4:57.

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4: 5 e 12.

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5: 5:38.

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1: Esquecimento da coisa, né? Um velho chegou e falou assim: meu amigo, tô muito esquecido. Ah, Maria, esquece meu nome, esquece onde eu moro, eu tô muito esquecido. A outra disse: eu também tava assim, compadre. Eu também tava esquecido. Mas agora arranjei um médico bom pra esquecimento. O médico é bom pra esquecimento, eu tô bonzinho. É mesmo, cara. Como é o nome do médico? O nome do médico. Como é o nome daquela flor que tem espinho, hein? Ele disse: é Rosa. Disse: pois é, Rosa, meu amor, como é o nome do médico?
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2: Queridos ouvintes, vamos rezar juntos a oração do Ângelus. O anjo do Senhor anunciou a Maria, e ela concebeu do Espírito Santo. Ave Maria, cheia de graça, o Senhor é convosco. Bendita sois vós entre as mulheres, e bendito é o fruto do vosso ventre, Jesus. Santa Maria, Mãe de Deus, rogai por nós, pecadores, agora e na hora de nossa morte. Amém. Eis aqui a serva do Senhor. Faça-se em mim segundo a vossa palavra. Ave Maria, cheia de graça, o Senhor é convosco. Bendita sois vós entre as mulheres, e bendito é o fruto do vosso ventre, Jesus. Santa Maria, Mãe de Deus, rogai por nós, pecadores, agora e na hora de nossa morte. Amém. E o Verbo se fez carne e habitou entre nós. Ave Maria, cheia de graça, o Senhor é convosco. Bendita sois vós entre as mulheres, e bendito é o fruto do vosso ventre, Jesus. Santa Maria, Mãe de Deus, rogai por nós, pecadores, agora e na hora de nossa morte. Amém. Rogai por nós, Santa Mãe de Deus, para que sejamos dignos das promessas de Cristo. Oremos. Infundi, Senhor, em nossas almas a vossa graça, para que nós que conhecemos, pela anunciação do anjo, a encarnação de Jesus Cristo, vosso Filho, cheguemos por sua paixão e cruz à glória da ressurreição. Pelo mesmo Cristo e Senhor nosso. Amém. Que o Senhor esteja contigo e a bênção de Deus Todo-Poderoso, Pai, Filho e Espírito Santo. Amém.
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6: 5:51.

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2: 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Já já voltamos com mais músicas.
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5: 6 e 5.

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4: 6:19.
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Chora, chora se não quiseres que o pranto afogue tua alma dolorida, triste e amargurada. A lágrima é um delírio natural, onde o nosso coração encontra consolo, perdoando e esquecendo, onde todas as dores se apagam, onde a doçura e o carinho do amor enobrecem a vida no jardim de nossa alma, com infindas esperanças. Chora, chora no seio oculto do amor, lágrimas de quem ama, vertidas de coração para coração, florescendo um amor sublime, inesquecível e eterno.

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7: 6:33.

0: Quem foi o atrevido que deu tiros aqui na minha festa?
1: O que é que há, índio velho? Fui eu que atirei, por quê?
0: Não. É só pra saber.
1: Então, gaiteiro, continue tocando, diabo.

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10: 6:50.
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12: Olá, olá. Chegando nossa receitinha de hoje: rabada tradicional. Ingredientes: 4 rabadas, água fervente, sal a gosto, pimenta do reino a gosto, uma cabeça grande de alho, 2 cebolas grandes, 3 folhas de louro, 5 molhos de agrião. Vou repetir os ingredientes, confere aí. 4 rabadas, água fervente, sal a gosto, pimenta do reino a gosto, uma cabeça grande de alho, 2 cebolas grandes, 3 folhas de louro, 5 molhos de agrião. Modo de preparo: limpe a rabada retirando o excesso de gordura. Tempere com alho, pimenta do reino e sal. leve ao fogo pingando água fervente e mexendo sempre, até que solte o caldo. Quando estiver dourada, coloque as folhas de louro e água bastante e
13: de
12: deixe...
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5: 7 e 9.

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7: 7:24.

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7: 7:44.

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3: 8 e 2.
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1: Olá, filho e filha espiritual. Você tem alguns minutos para Deus hoje?

0: procurava.
1: Quarta-feira, dia 7 de outubro do ano de 2026. Força, meu filho. Coragem, ânimo. Estamos ainda na primeira semana deste mês de outubro, mês das missões, mês de anunciar Jesus Cristo com palavras, mas especialmente com a vida. Onde você estiver, eu não me canso de te perguntar: e você, tem alguns minutos para Deus hoje? Pelo sinal da Santa Cruz, livra-nos Deus nosso Senhor dos nossos inimigos. Em nome do Pai, do Filho e do Espírito Santo. Amém. Vamos meditar o Evangelho de hoje, Lucas capítulo 1, versículos de 26 a 38. Naquele tempo, o anjo Gabriel foi enviado por Deus a uma cidade da Galiléia chamada Nazaré, a uma virgem prometida em casamento a um homem chamado José. Ele era descendente de Davi e o nome da virgem era Maria. O anjo entrou onde ela estava e disse: "Alegra-te, cheia de graça, o Senhor está contigo." Maria ficou perturbada com estas palavras e começou a pensar qual seria o significado da saudação. O anjo então disse-lhe: "Não tenhas medo, Maria, porque encontrastes graça diante de Deus. Eis que conceberás e darás à luz um filho, a quem porás o nome de Jesus. Ele será grande, será chamado Filho do Altíssimo, e o Senhor Deus lhe dará o trono de seu pai, Davi. Ele reinará para sempre sobre os descendentes de Jacó, e o seu reino não terá fim." Maria perguntou ao anjo: "Como acontecerá isso, se eu não conheço homem algum?" O anjo respondeu: "O Espírito Santo virá sobre ti, e o poder do Altíssimo te cobrirá com sua sombra. Por isso, o menino que vai nascer será chamado Santo, Filho de Deus. Também Isabel, tua parenta, concebeu um filho na velhice. Este já é o sexto mês daquela que era considerada estéril, porque para Deus nada é impossível." Maria então disse: "Eis aqui a serva do Senhor, faça-se em mim segundo a tua palavra." E o anjo retirou-se. Palavra da salvação. Glória a vós, Senhor. Ave Maria, cheia de graça, o Senhor é convosco. Bendita sois vós entre as mulheres, e bendito é o fruto do vosso ventre. Hoje, quarta-feira, dia 7 de outubro, a Igreja nos convida a celebrar a memória da bem-aventurada Virgem Maria, a Senhora do Rosário. Devoção essa instituída pelo Santo Padre o Papa São Pio V, obtida pelos cristãos na vitória naval da Batalha de Lepanto em 1571, atribuída ao auxílio da Santa Maria, Mãe de Deus, invocada pela oração do Santo Rosário. A Virgem do Rosário. Lembrar de Nossa Senhora do Rosário é lembrar desta santa e grandiosa devoção espalhada pelo mundo inteiro, que nos ajuda a meditar os mistérios da vida de Cristo acompanhados da Virgem Maria. O Rosário é muito mais do que este terço objeto que nós carregamos em nossas mãos. Objeto bonito, devocional, mas que não é um amuleto. Não se trata de um objeto supersticioso e que nenhum valor tem se não estiver em nossas mãos em oração. Celebrar a Virgem do Rosário é como uma criança que segura nas mãos de sua mãe para dar passos seguros. O bebezinho que, aprendendo a andar, aprendendo a caminhar, tem a força de suas pernas, tem a sua segurança e a sua confiança nas mãos de sua mãe, que passo a passo e pacientemente vai ensinando sobre o equilíbrio, a firmeza nas pernas, os passos decididos e firmes, a segurança da direção, o caminho a ser percorrido e o ponto de partida e de chegada. Celebrar Nossa Senhora do Rosário é segurar nas mãos de Maria, nos passos de Jesus, nos mistérios salvíficos de sua encarnação, vida, paixão, morte e ressurreição. Passos esses que nos conduzem à vida eterna. O verdadeiro devoto de Nossa Senhora do Rosário é aquele que tem o terço nas mãos, não só como um objeto de devoção, mas que tem esta devoção como modo de vivência de vida e oração cotidiana. Rezar o terço não é uma mera repetição de palavras, mas é uma espiritualidade profícua que nos introduz nos mistérios de Cristo a partir de um olhar interior, pois nós estamos sendo conduzidos por Nossa Senhora, aquela que com Ele viveu em plenitude e totalidade os mistérios da salvação e sobre eles meditou em seu coração. Meditar os mistérios do Rosário é ter por professora a Virgem Mãe de Jesus, a Mãe do Rosário, pois ela viveu estes mistérios e nos ajuda, nos introduz, nos ensina a vivê-los com dignidade, fidelidade e lealdade ao projeto de Deus. Hoje, um abraço especial e uma saudação a todas as paróquias que têm a Virgem do Rosário como padroeira. E eu desejo de coração que todos nós, que rezamos o terço, que rezamos o rosário, que temos esta devoção aprendida por meio dos nossos avós e trazemos essa devoção como uma verdadeira herança de fé. Nós que desde crianças, eu tenho certeza que você também, comigo foi assim, aprendi a rezar o terço ainda menino, bem pequeno. E ali, meditando os mistérios de Cristo, nos deixamos seduzir e apaixonar por nosso Senhor e pelo seu mistério de salvação. Um abraço apertado a todas as paróquias, a todos os párocos que têm a Virgem do Rosário como este norte de santidade e de seguimento de Jesus. E que todos nós continuemos com esse gesto bonito de ter o terço no carro, de ter o terço no bolso, na bolsa, de ter o terço no quarto, no trabalho. É importante sempre ter um terço abençoado conosco. É importante. Mas lembre-se, meu filho, não como um objeto de superstição, não como uma figuinha, não como um objeto supersticioso, mas um objeto de salvação. Um objeto que nos leva a Deus, que nos ajuda por meio dele a meditar os mistérios de Cristo e nos aproximar cada vez mais de Deus, que afugenta as forças do pecado e do mal e nos traz a graça de uma verdadeira conversão ao meditar cada mistério da vida de Cristo. No Rosário, com Maria, nós entramos no mistério de Cristo, nos aproximamos dele e crescemos em sua companhia e amizade. Que a Virgem Mãe de Deus do Rosário continue sendo esta mãe, esta mestra, esta professora, pois na escola de Maria nós crescemos com Jesus Cristo. Um abraço especial a todas as paróquias, a todos os paroquianos, a todos os devotos de Nossa Senhora do Rosário. Peçamos a bênção de Deus. A nossa proteção está no nome do Senhor que fez o céu e a terra. Por intercessão da Santíssima Virgem Maria, Mãe de Deus, a Senhora do Rosário, vos abençoe, vos proteja e vos guarde o Deus Todo-Poderoso, Pai, Filho e Espírito Santo. Amém. 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

0: Bola em jogo, é hora de falar de futebol e de despedida. A história de Lionel Messi com a camisa de listras azuis e brancas chegou ao fim. No Monumental de Núñez, em Buenos Aires, o que menos importou foi o marcador do amistoso contra o Benin. Os sul-americanos venceram por 3 a 0. Na noite de ontem, valeu mesmo proporcionar ao torcedor argentino e do resto do mundo uma última oportunidade de ver o camisa 10 desfilar com a seleção argentina. O talento que fez dele um dos maiores jogadores de toda a história. Messi marcou, deu assistência e proporcionou uma despedida em alto nível. A qualquer momento a gente volta trazendo mais destaques do esporte.
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5: 8:18.
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7: Muito bem, um bom dia pra você. Bora lá começar nossa Manhã Transativa. Quarto, hoje é dia 7 de outubro de 2026. E você já sabe que é meu convidado, né? Então bora lá adicionar nosso telefone aos seus contatos e aos seus favoritos. 3551-1089, isso mesmo, viu? Você pode mandar a sua mensagem de texto, seu áudio até 30 segundos, ou então ligar, pedir a sua música e mandar aquele abraço. E bora começar nossa quarta bem animada, chegando pra cá, ó, forrozão é o chicote de luxo, mamãe, estou gostando da empregada, simbora!

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6: Muito bem, já são 8 horas e 39 minutos. Um bom dia pra você. Olha, deixa eu mandar um abraço aqui pra minha madrinha Cibele participando comigo. Ela que tá mandando um grande abraço aqui pra Palmira, que está aniversariando hoje. Alô, Palmira, que Deus e Nossa Senhora Aparecida abençoe sempre o seu caminho e a sua vida, viu? E na sequência, Leandro Leonardo, já é seu aniversário. Aquele abraço. Olha, deixa eu mandar um abraço aqui também pras meninas participando comigo, os nossos amigos. Alô, Nilza de Abaeté, bom dia, fala comigo.
7: Bom dia, Carlinhos, tudo bem? Aqui é a Nilza. Ô, Carlinhos, manda pra nós a música do Bruno e Marrone, se não tivesse ido. Beleza, pessoal aqui do restaurante, pra vocês aí da rádio, aquele abraço.
6: Beleza, aquele abraço aí pra você também, viu? Olha, deixa eu mandar um abraço aqui pro Adilson participando comigo. Ele que abraça aqui a minha madrinha Cibele, o Diego, a Laís, o Marlon Júnior, a Isabela, também o Walter, a Ana, o Fábio, o Capitão Marco Túlio, o Edgar da Copasa, também os seus netinhos aqui, a Alice, o Pedro e a Laurinha. Também manda um abraço aqui pro Romário e pra Rafaela. Opa! Aquele abraço aí pra vocês, viu? Olha, deixa eu falar aqui também com a Hilda lá de Quartel Geral. Bom dia, bom dia.
8: Oi, Carlinhos, bom dia. Hoje gostaria de ouvir com o Eduardo Costa a música Você Decide. Pro Sávio, pra Jordana, pra minha família, pra todos os ouvintes, pra vocês da rádio. Obrigado, aquele abraço.
6: Beleza, aquele abraço aí pra vocês também, viu? Alô, Angélica, grande abraço aí pra você, um bom dia pra você e pra todas as meninas aí engarradas na limpeza urbana. Muito obrigado aí pelo carinho e a sintonia de vocês. Bora de música, telefone e WhatsApp liberados, 3551-1089. Bora lá então, Colando Leonardo, hoje é seu aniversário. 1089. Bora lá então, Colando Leonardo, hoje é seu aniversário.

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Muito bem, já são 8 horas e 59 minutos. Um bom dia pra você. Olha, deixa eu mandar um abraço aqui pra Pedrolina participando comigo, pedindo aqui a borboleta azul. Oferece aqui pro Devaldo, pra Roseline, Denilson, Jordânio, Denis, pra mim, pra Dona Divana e também pro Douglas. Opa, bom dia, bom dia. Olha, deixa eu mandar um abraço aqui também pra Enesita, pedindo aqui a Zezé de Camargo e Luciano, Caro Coroa. Você é top, viu? Sucesso é de 1992. Aquele abraço. Deixa eu mandar um abraço aqui também pro nosso amigo Oswaldo Sanfoneiro, em Quartel Geral, pedindo aqui, ó, de Paulo e Paulina e as Irmãs Freitas, a gente tinha combinado. Opa! Alô, Giovanni, alô, Terezinha no Minibar, bom dia, bom dia. Olha, deixa eu mandar um abraço aqui também pro nosso amigo, é o Marquinho, lá da Vassoura Limpa Tudo. Opa, bom dia. E você quer participar comigo, quer mandar seu abraço? Bora lá, ó. Telefone no WhatsApp liberados 3551-1089. Bora então com o Amado Batista, Borboleta Azul, e daqui a pouquinho já estou de volta.

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0: Muito bem, já são 9 horas e 20 minutos. Um bom dia pra você. Olha, deixa eu mandar um abraço aqui pra Madalena, lá na saída do Campo Alegre. Alô, Madalena, um grande abraço pra você, um bom dia. Também deixa eu mandar um abraço aqui pra Michelle, Anicinha, Lúcia, Aparecido, Orlando, sou Pedro e Dona Maria Luísa. Opa, bom dia, bom dia. Deixa eu mandar um abraço também pro pessoal lá na Escola Francisco Campos, ligadinhos aí com a gente, né? Muito obrigado, é o carinho e a sintonia sempre. Alô, Romário, Ludi, Elaine, também a Meire, Marilene, o Sr. Totonho. E um grande abraço aí pra todos os alunos. Olha, deixa eu mandar um abraço aqui também pra Aparecida Rodrigues, participando comigo. Ela que abraça aqui a Solange, Yasmin, a Camila e também a Nilva lá na costura. E pede com flashback daqui a pouquinho na sequência. E você quer participar comigo? Corre, bora lá que dá tempo, viu? Telefone no WhatsApp liberados, 3551-1089. Bora lá então com Maiara e Maraísa, sorte que você beija bem.
1: É, tem coisas que a gente promete, mas não cumpre, né?

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13: Muito bem, já são 9 horas e 39 minutos. Um bom dia pra você. Olha, deixa eu mandar um abraço aqui pra Erilda. Alô, Erilda, grande abraço aí pra você e também pra todos os funcionários aí no pavilhão e também pra todos os internos. E na sequência aí pra vocês, ó, Roberto Carlos, caminhoneiro. Olha, deixa eu mandar um abraço aqui também pra Lucimar, participando aí comigo. Alô, Lucimar, grande abraço aí pra você, né? Ela que tá sempre ligadinha comigo. Opa! Olha, deixa eu mandar um abraço aqui também pra Renata Fernandes, a mãe Nen, né? Ligadinhas aí comigo, pedindo aqui, ó, Chitãozinho, Chororó, Simone e Simaria. Alô, já já na sequência. Alô, Tuti Veterinário, grande abraço aí pra você, um bom dia. Bora de música, daqui a pouquinho já estou de volta. Chegando então, Roberto Carlos, caminhoneiro.

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1: Esse é o hit, todo mundo sabe cantar, hein? Senhoras e senhores, Chitãozinho e Xororó.

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1: Olá, bom dia, Carlinhos Silva. Eu, Evandro Barbosa, Baeté. Quero ouvir com você hoje, Zé Ramalho, Ao Raio. Pode ser?

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0: Muito bem, você curtiu Roberto Carlos Caminhoneiro, Chitãozinho Chororó, participação de Simone Simaria, Alu. Curtiu também, ó, Zé Ramalho, Avó Rai e Weekend com a banda Blitz. Encerrando a nossa manhã transativa de hoje, vou ficando por aqui. Muito obrigado ao seu carinho, à sua sintonia. Fiquem todos com Deus e até o nosso próximo encontro.
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0: Deus.
1: Louvado seja nosso Senhor Jesus Cristo, para sempre seja louvado. Querido povo de Deus, quarta-feira, quarta Mariana, e por excelência Mariana. E nós estamos em plena novena, gente, dela, a padroeira do Brasil, Nossa Senhora Aparecida, rogai por nós. Nossa Senhora da Conceição Aparecida, intercedei por nós. E hoje, gente, é também o dia de Nossa Senhora do Rosário. Então tudo converge para Maria, mas de Maria a Jesus. Se você quiser, vou fazer uma sugestão. Acompanhe o programa hoje com o terço na mão. Eu tô com o terço das Santas Chagas e também a Mariano. É o mesmo. Vamos lá? Quero saudar a todos com grande maternal devoção. A todos que nos acompanham a partir da Rádio Evangelizar, de onde tudo começa. As rádios irmãs, cujos nomes cito neste momento.
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1: 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E todas as plataformas digitais, gente. Hoje, quarta Mariana, novena de Nossa Senhora Aparecida e dia de Nossa Senhora do Rosário. Vamos lá, em nome do Pai, do Filho, do Espírito Santo. Amém. Naquele tempo, o anjo Gabriel foi enviado por Deus a uma cidade da Galiléia chamada Nazaré, a uma virgem prometida em casamento a um homem chamado José. Ele era descendente de Davi. O nome da virgem era Maria. O anjo entrou onde ela estava e disse: alegra-te, cheia de graça, o Senhor está contigo. Maria ficou perturbada com essas palavras e começou a pensar qual seria o significado da saudação. O anjo então lhe disse: não tenhas medo, Maria, porque encontraste graça diante de Deus. Eis que conceberás e darás à luz um filho, a quem porás o nome de Jesus. Ele será grande, será chamado Filho do Altíssimo, e o Senhor Deus lhe dará o trono do seu pai Davi. Ele reinará para sempre sobre os descendentes de Jacó, e o seu reino não terá fim. Maria perguntou ao anjo: como acontecerá isso, se eu não conheço homem algum? O anjo respondeu: o Espírito virá sobre ti, e o poder do Altíssimo te cobrirá com sua sombra. Por isso, o menino que vai nascer será chamado Santo Filho de Deus. Também Isabel, tua parenta, concebeu um filho na velhice. Esse já é o sexto mês daquela que era considerada estéril. Porque para Deus, nada é impossível. Maria então disse: eis aqui a serva do Senhor, faça-se em mim segundo a tua palavra. E o anjo retirou-se. Com o terço na mão. Vamos fazer esse programa com o terço na mão? Padre, eu tenho que cozinhar aqui. Enrola o terço no braço. Enrola no braço. Eu, para não tirar, vou enrolar aqui no meu braço. Terço inteiro. Com o terço na mão. O rosário. Que Deus me deu uma inspiração uma vez. Que o terço é uma cordinha que Deus mandou do céu. Sabe para quê? Abre aí a câmera. Deus mandou uma cordinha do céu. E rezando, a gente vai subindo até ele. Com o terço na mão. Queridos irmãos, É verdade, o rosário, ele surgiu como oração dos pobres, daqueles que não sabiam ler a Bíblia, e foi estimulado como recitação da Bíblia. Me permita o algo que talvez você saiba, mas há tanta gente que não sabe. A primeira parte da Ave Maria, o que é, senão a saudação do anjo? Ave Maria, cheia de graça, o Senhor é convosco. Bendita sois vós entre as mulheres e bendito é o fruto do teu ventre, Jesus. Saudação do anjo e frase de Santa Isabel.
0: Santa Maria.
1: A segunda parte, Santa Maria, Mãe de Deus. Como Mãe de Deus, ora, filho, Teotocós, Jesus é Deus? É, padre. Então ela é Mãe de Deus. O primeiro grande mistério lá em Éfeso, declaração. Santa Maria, Mãe de Deus, rogai por nós, pecadores, porque o somos, Mãe. Olha, me arrepia. Porque somos pecadores. Agora, Mãe, na labuta de hoje, Mãe, na provação de hoje, Mãe, na doença de hoje, Mãe, roga por nós, Mãe,
0: nos mistérios,
1: mas principalmente, ou também, na hora da morte, na hora que eu tiver que passar. Eu sempre vejo essa passagem para lá, daqui para o outro lado, é minha visão, como se fosse uma pequena ponte. Nem é uma ponte. Como é que a gente chama quando... Me fugiu a palavra, me perdoe, programa vivo é assim. Uma pinguela, é essa palavra. Que a gente vai meio que equilibrando. E nós vamos estar sozinhos. E a visão que eu sempre tenho é que nessa passagem dessa pinguela, dessa travessa, é Nossa Senhora que vai estar do lado. Com o terço na mão passarei essa hora, Mãe. E hoje me comprometo de rezar o terço. E hoje me comprometo de rezar o terço. Ave Maria, cheia de graça, o Senhor é convosco. Bendita sois vós entre as mulheres. E bendito é o fruto do vosso ventre, Jesus. Santa Maria, Mãe de Deus, rogai por nós, pecadores, agora e na hora de nossa morte. Amém. A vossa proteção recorremos, Santa Mãe de Deus. Não desprezeis as nossas súplicas em nossas necessidades, mas livrai-nos sempre de todos os perigos. Ó Virgem gloriosa e bendita, Nossa Senhora do Rosário, rogai por nós. Nossa Senhora do Rosário, intercedei por nós. Eu vou para o intervalo, mas não tire o terço do teu pulso agora. Até o final do programa comigo. Eu volto já.
3: O lutador brasileiro Charles do Bronx vai enfrentar no dia 12 de dezembro, no UFC 335 em Las Vegas, Diego Lopes, em combate válido pelo cinturão BMF. E do Bronx se manifestou, declarando-se um campeão faminto. Lembrando que a luta entre os dois brasileiros será o ponto alto da noite, e o cinturão será dado ao atleta considerado o mais durão do UFC.
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filhos e filhas, um dia muito especial hoje, né, de Nossa Senhora do Rosário. E aos poucos eu vou falando algumas declarações dos santos sobre a recitação do Rosário. Eu começo falando daquele que tenho muita intimidade, o que São Pio de Pietrelcina falou sobre o Rosário. Não vou dizer uma frase, eu vou contar um fato. Esse homem rezava a média de 30 rosários por dia. Será que é importante o rosário? Será que é importante o rosário? 30 rosários por dia. Contra fato não há argumento. Ana Cláudia, bom dia, que a paz de Jesus esteja com você.

0: Santo sempre a nos guardar. Que surpresa é essa, Ana Cláudia? Que
1: bom
0: coisa
1: dia,
0: linda.
1: Padre, a sua bênção.
0: Deus abençoe. Quem estava cantando? Você e quem mais?
1: A minha filhinha Alice.
0: Alice, quantos anos tem Alice?
1: 7 anos, padre.
0: 7 anos. Eu sou suspeito, né, sobre essa música, né? A frase é de São João Paulo II, mas eu acabei trazendo para a música Bênção do Lar, que inclusive vou terminar, num determinado momento nós vamos soltar essa música. Bem-vinda, minha querida, diga lá.
1: Padre, primeiro eu queria dar um testemunho.
0: Por favor.
1: Na verdade são dois testemunhos,
0: tá.
1: E depois eu gostaria de fazer um pedido de oração.
0: Claro, então vamos ao testemunho, querida.
1: O padre, há mais ou menos uns 2 anos atrás, eu pedi oração pelo seu Juarez. É um conhecido meu, de uma cidade aqui vizinha, né? Que eu tenho um carinho muito grande por ele, pela família dele. Ele teve um acidente há mais ou menos uns 4 anos atrás. Um caminhão passou por cima, né, das pernas dele. Ele ficou ali em torno de 1 ano e 8 meses, mais ou menos, em hospital, né? Saía do hospital, ficava 1 mês, 2 meses no hospital. Quando saía, ficava 1 semana em casa, voltava para o hospital. Aí eu consegui, né, falar com a equipe do senhor, fizemos oração por ele.
0: Certo.
1: Ele conseguiu sair do hospital, graças a Deus e a Jesus das Santas Chagas.
0: Amém.
1: Porém, ficou algumas sequelas. Dentro dessas sequelas, às vezes acontece alguns desmaios com ele, né? Aí eu gostaria, assim, de agradecer a Jesus das Santas Chagas por ter libertado ele, né? Conseguido ele poder ir para casa.
0: Sim.
1: Tem essas dificuldades, mas eu tenho fé em Jesus das Santas Chagas que a obra não é pela metade, né,
0: claro,
1: padre?
0: Com
1: ela
0: certeza.
1: Será completa.
0: Então é um testemunho, um pedido. Então,
1: isso.
0: Pela vida preservada, graça recebida,
1: graça testemunhada.
0: Mas ao mesmo tempo é um pedido que ele possa superar essa sequela dos desmaios, né? O seu
1: isso,
0: Juarez,
1: padre.
0: É o nome, tá bom.
1: Isso.
0: Que mais?
1: Aí, aproveitando, eu já colocaria o nome da esposa dele, a dona Shirley.
0: Tá,
1: eles têm já uma certa idade, ela que cuida dele, né, juntamente com os filhos, porém ela também tem uma saúde um pouco, né, assim, difícil,
0: tá,
1: mas ela dedica o tempo dela, né, em cuidado dele.
0: Tá bom, filha, anotei.
1: E o outro testemunho, padre, é referente ao meu esposo. A gente tem 8 anos de casado, 9 anos junto. A gente é casado na igreja.
0: Sim,
1: porém, quando a gente... Amém. Quando a gente casou, ele bebia bastante, padre. Era bem, era uma situação bem difícil. Quando ele bebia, ele não sabia se controlar, né? Enquanto não acabava aquela caixinha todinha, não parava, né? Porém, com bastante fé e junto com o senhor, tanto na novena de Nossa Senhora das Graças, da Cruz Bendita, a gente
0: tem muita fé na Cruz Bendita.
1: Isso, com bastante fé a gente pediu, e graças a Deus hoje faz mais ou menos em torno de uns 3 anos que ele não coloca mais nenhuma gota de álcool na boca, padre.
0: Meu Deus. Então diga, meu marido é um milagre de Jesus das Santas Chagas.
1: O meu marido é um milagre de Jesus das Santas Chagas. E padre, hoje fazemos parte dos dirigentes do ECC. Fazemos parte da pastoral do dízimo aqui na nossa comunidade.
0: Que coisa maravilhosa.
1: Com o padre Edmar.
0: Um abraço,
1: é uma
0: padre Edmar.
1: Amém, padre. É uma graça muito grande a gente poder participar da igreja, poder comungar, né? Não tem graça melhor na vida do que a gente poder participar da nossa comunidade.
0: Amém. E agora eu quero fazer uma pergunta para você. Por que que você começou com a cantando? Qual foi a inspiração?
1: Porque, padre, essa música a gente ensinou para nossa menina. Quando ela nasceu, a gente passou por uma grande dificuldade. Ela ficou vários dias internada. Foi muito sofrimento, mas graças a Deus hoje a gente tem ela aqui, ó, iniciando, cantando o programa do senhor, com a música que a gente ensinou ela. E não só essa música, mas entre outras músicas do padre, ela escuta, ela acompanha comigo hoje. No momento, eu não estou trabalhando. Estou ficando, estou me dedicando esse tempo para ela e a minha família, né? Então a gente escuta todos os dias o programa do Senhor, acompanha o Terço das Santas Chagas.
0: Que maravilha.
1: Sempre que a gente pode, a gente está acompanhando o padre.
0: Tá certo. Posso falar com a... Você pode autorizar. Eu posso falar com a Alice?
1: Pode sim, padre.
0: Se autoriza.
1: Sim.
0: Oi, Alice.
2: Oi.
0: Tudo bem?
2: Sim.
0: Eu adorei escutar você cantar, ó, o Sacristão Soltou. Ele pode até subir um pouquinho a música. Você gosta dessa música?
2: Sim.
0: Tá certo. E vamos rezar juntos? Hoje é dia de Nossa Senhora do Rosário. Vamos rezar uma Ave Maria? Você sabe rezar, Alice?
2: Sim.
0: Então vamos rezar. Eu quero ouvir a tua vozinha falar, a tua voz bem forte rezando a Ave Maria. Vamos lá. Ave Maria.
2: Ave Maria, cheia de graça, o Senhor é convosco. Bendita sois vós entre as mulheres e bendito é o fruto do vosso ventre, Jesus. Santa Maria, Mãe de Deus, rogai por nós, pecadores, agora e na hora de nossa morte. Amém.
0: Meu Deus, que coisa mais linda! Deus abençoe, Ana Cláudia. Deus abençoe seu marido.
1: Ô, padre, oi. Eu gostaria de colocar alguns nomes em oração, meu povo.
0: Diga lá.
1: Ô, padre, eu quero colocar o meu pai, João Batista, que também tem um pequeno probleminha com o álcool.
0: Tá, João Batista, quem mais?
1: Isso, a minha mãe, Roseli.
0: Pois não.
1: O meu irmão Jorge.
0: Tá.
1: A minha irmã Ana Paula. Meus cunhados e sobrinhos, que é bastante. Então, eu vou colocar só assim.
0: Tá bom. Deus abençoe.
1: E padre, e em especial, eu queria colocar a pequena Helena Aguiar. É uma conhecida nossa, é uma menininha, padre, de um aninho e meio, que está com leucemia.
0: Tá,
1: ela
0: está
1: aí no Paraná fazendo tratamento. Nossa. Então a gente pede muito a Jesus das Santas Chagas a cura dela.
0: Tá bom, tá aqui a Helena pedindo a Deus.
1: Helena Aguiar, isso.
0: Deus abençoe, obrigada, Ana Cláudia. Pai. Família que reza unida. Unida sempre estará. Escute essa música, Benção do Lago, depois, gente. Ana Cláudia, ó, eu não tirei meu terço da mão. E ó, você viu essa menina rezando com autoridade, gente, 7 anos. E eu pergunto, seus netos sabem rezar? Seus filhos sabem rezar? É, meu filho. Criança já nasce mexendo no celular. Tela de celular já começa. Nem fala, já fica animado. Mas tem que ser a mesma coisa para oração. Meu abraço, Ana Cláudia, de Nova Monte Verde, Mato Grosso. Aplicativo, Rádio Selva FM, de Apiacás, Mato Grosso. Rádio Nativa FM. Dom Canísio Claus, de Sinop. Eu vou para o intervalo e volto com a leitura orante dos profetas Eliseu. Volta comigo. E aí, você curtiu ontem no Instagram? Eu volto já.
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Eu quero lembrar dia de Nossa Senhora do Rosário. E o que diz São João Paulo II? O Rosário acompanhou-me nos momentos de alegria e nas provações. A ele confiei todas as preocupações. Nele encontrei sempre conforto. Eu falei de São Pio que rezava o terço, mas escute o que ele diz neste tempo difícil que estamos vivendo no Brasil. São Pio X. Se quiserdes que a paz reine em vossas famílias e na vossa pátria, rezai todos os dias em família o Santo Rosário. São Pio X. Se quiserdes que a paz reine em vossas famílias e em vossa pátria, rezai todos os dias em família o Santo Rosário. Bíblia aberta. Cartilha de oração.

0: abrindo esse momento da leitura orante, se tem gostado da leitura orante dos profetas. E de ontem, eu postei lá, postei no Instagram, se conhecia aquele milagre. O de hoje eu tenho certeza que você já ouviu pregar, mas e o de ontem? Dá uma olhadinha lá. Padre, eu perdi ontem, padre. Tá no YouTube. Tá lá recortado, leitura orante. Imperdível de ontem, mas de hoje também. Segundo Reis, capítulo 4, versículo 8. Meu texto está aqui, ó. Cadê o teu texto? Não está na mão, não? Um dia, Eliseu foi à cidade de Sunem, onde morava uma mulher rica. Ela convidou para uma refeição e daí em diante, sempre que ia a Sunem, Eliseu tomava suas refeições na casa dela. Ela disse ao marido: atenção, tenho a certeza de que esse homem que vem sempre aqui é um santo homem de Deus. Vamos construir um quarto pequeno na parte de cima da casa e vamos pôr aí uma cama, uma mesa, uma cadeira, uma lamparina. E assim, quando ele vier nos visitar, poderá ficar lá. Um dia, Eliseu voltou a Sunem, subiu o seu quarto para descansar. Ele disse a Geazi, o seu empregado, que fosse chamar a dona da casa. Preste atenção. Quando ela chegou, Eliseu disse a Geazi: pergunte o que eu posso fazer por ela para pagar todo o trabalho que ela tem tido cuidando de nós. O que que ela fez? Ela foi muito generosa. Ele passava por lá. Além de hospedar, ela, com o consentimento do marido, construiu uma casa, gente. Construiu uma casa para ele morar, uma habitação, um quartinho. Isso mesmo, um quartinho, que inclusive tinha até a parte de cima, eram dois pisos. Talvez ela queira que eu vá falar em favor dela com o rei ou o comandante do exército. Mas a mulher respondeu: eu tenho tudo o que preciso aqui, no meio do meu povo. Eliseu perguntou a Geazi: então o que eu posso fazer para ela? Ele disse: bem, a mulher não tem filhos e o marido dela é velho. Ei, escutou? Ela diz: eu tenho tudo. Não precise falar por mim lá no com o rei, não. Eu tenho tudo. Mas o ajudante de Eliseu disse: ela não tem filhos e o marido dela é velho. Diga a ela que vem aqui, disse Eliseu. Ele a chamou e ela foi e ficou na porta. Então Eliseu disse: no ano que vem, você carregará um filho no colo. Mulheres que desejam tanto um filho, marido e mulher que há tantos anos estão esperando a graça da gravidez, a palavra de Deus é para você hoje. No ano que vem, por este tempo, você carregará um filho no colo. A mulher exclamou: por favor, não minta para mim. O Senhor é um homem de Deus. Mas, como Eliseu tinha dito, no ano seguinte, no tempo marcado, ela deu à luz a um filho. Mas alguns anos depois, no tempo da colheita, o menino saiu para se encontrar com o pai, que estava no campo com os trabalhadores que faziam a colheita. De repente, ele começou a gritar para o pai: ai, que dor de cabeça! Ai, que dor de cabeça! Então o pai disse a um dos empregados: leve o menino para a mãe. O empregado carregou o menino até o lugar onde a mãe estava. Ela ficou com ele no colo até o meio-dia. Então ele morreu com uma dor de cabeça forte. Versículo 21. Aí ela carregou para o quarto de Eliseu e pôs na cama. Depois saiu, fechou a porta e chamou o marido e disse: mande um empregado trazer uma jumenta. Eu preciso ir falar com o profeta Eliseu. Volto o mais depressa que puder. O marido perguntou: por que você vai falar com ele hoje? Hoje não é sábado nem dia de festa de lua nova. Não faz mal, respondeu ela. Aí ele mandou que pusesse os arreios no jumenta e ordenou ao empregado: faça o animal andar mais depressa que puder. Só pare quando eu mandar. E assim ela saiu e foi ao Monte Carmelo, onde Eliseu estava. Quando ela ainda estava um pouco longe, Eliseu viu chegando e disse ao seu empregado: veja, a mulher de Sunem vem vindo aí. Corra até lá e pergunte se tudo está bem com ela, com o marido e com o filho. A mulher disse a Geazi que estava tudo bem, porém, quando chegou ao lugar onde Eliseu estava, ela se ajoelhou diante dele, abraçou os pés de Eliseu. Eliseu disse: não faça isso. Geazi tentou tirá-la dos pés. Não está vendo que ela está muito aflita? O Senhor Deus não me disse nada sobre isso. Então a mulher disse a Eliseu: Senhor, por acaso eu te pedi um filho? Não lhe pedi que não me enganasse? Eliseu virou-se para Geazi e disse: apronte-se, pegue o meu bastão e vá. Não pare para cumprimentar ninguém que você encontrar. Se alguém cumprimentar você, não perca tempo respondendo. Vá direto, põe o meu bastão em cima do menino. Mas a mulher disse a Eliseu: juro pelo Senhor Deus e juro pelo Senhor mesmo, eu não o deixarei aqui. Aí Eliseu se levantou e foi com ela. Geazi foi na frente, colocou o bastão em cima do menino, porém ele não soltou nenhum gemido, nem havia nele qualquer outro sinal de vida. Então Geazi voltou para encontrar Eliseu e disse: o menino não acordou. Quando Eliseu chegou, entrou sozinho no quarto e viu o menino morto na cama. Então fechou a porta, orou a Deus, o Senhor. Depois deitou-se sobre o menino, pondo a sua boca sobre a boca dele, os olhos sobre os olhos, as mãos sobre as mãos. Quando Eliseu se deitou sobre o menino, o corpo da criança começou a esquentar. Eliseu levantou-se, andou de um lado para o outro no quarto. Depois voltou e deitou-se de novo sobre o menino. Aí o menino espirrou 7 vezes e abriu os olhos. Então Eliseu chamou Geazi e mandou ele chamar a mãe. Quando a mulher entrou, Eliseu disse: pegue seu filho. Ela caiu aos pés de Eliseu, encostou o rosto no chão e depois pegou o menino e saiu. Palavra do Senhor. Graças a Deus, que texto. Qual foi, padre? Segundo Reis, capítulo 4, do versículo 8 a 37. Mas, padre, o senhor vai explicar e rezar? Depois do intervalo.
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0: O meu rosário está aqui na minha mão. Nossa Senhora do Rosário, cadê o seu? E o texto, padre? Você viu que eu tive que fazer uma leitura rápida para não deixar para amanhã, porque tinha que ser tudo condensado hoje. Leitura do livro do profeta Eliseu. Segundo Reis, não conheci esse texto? Capítulo 4, do versículo 8 ao versículo 37. Como entender esse texto, padre? Vou tentar ajudá-los. A passagem começou, se você lembrar, mostrando uma mulher importante. Ela percebe que Eliseu é um homem de Deus e lhe oferece alimento, hospedagem, prepara um pequeno quarto para Eliseu com cama, mesa, cadeira e lamparina. Esse detalhe é precioso, porque ela abre espaço para Deus. Acolhendo o homem de Deus, ela abre espaço para Deus, para a missão de Deus na sua casa. Sua atitude não nasce de um pedido, ela simplesmente acolhe. A fé começa com generosidade. Eliseu percebe, você escutou o texto, você pode conferir depois, que a mulher não tinha filhos, seu marido era idoso. Então ele anuncia: o ano que vem terás um filho. Ela responde até com incredulidade: não mintas para mim, não me engane. Mas o menino nasceu. Aqui encontramos uma mensagem muito bonita. Deus conhece os desejos e as dores que muitas vezes carregamos no silêncio. Ela nunca tinha falado isso a Eliseu. Mas Deus ama no silêncio. Ela nunca tinha falado isso a Eliseu. Mas Deus...

0: fortes dor de cabeça e ele morre. É claro que a mãe reage de forma humana, mas ela não aceita. Ela pede um jumento e vai correndo atrás de Eliseu. Ele pergunta: tudo bem? Interessante você perceber, a mulher encontra Eliseu e se agarra aos pés, uma mulher de fé. E ela não aceita: eu não voltarei sem você. Eliseu vai até o menino, entra no quarto e ora no Senhor. Se deita sobre a criança. Ele espirra 7 vezes e abre os olhos. E Eliseu diz à mãe: toma teu filho. Qual é a atitude da mãe? Ela se prostra de novo. Rezou se prostrando. Recebe o filho e se prostra. O centro da passagem é mostrar: se tivemos fé, se temos fé suficiente, Deus nos atenderá. Nem sempre dará aquilo que queremos, mas Deus nunca nos abandonará. A passagem aponta uma verdade, aquilo que saberemos plenamente em Cristo: Deus não abandona o homem diante da morte. Lá, o menino foi reanimado. Também Lázaro foi reanimado. Mas Jesus dá o fim à morte, abrindo a ressurreição. Por isso, leiamos esse texto como uma prefiguração da ressurreição e da esperança pascal. Amém. Mais um grande fato miraculoso de Eliseu. Louvado seja Deus. Espero que você esteja gostando. Tá gostando, sacristão? Aí, ele tá gostando. E você? 41-3221-6060. Luziene, que a paz de Jesus esteja com você, Luziene. Alô?
1: Oi, bom dia.
0: Bom dia. Deus abençoe. Está falando de onde?
1: De Serra, Espírito Santo.
0: Tava escutando o texto?
1: Tava.
0: Forte, não é, filha?
1: Muito forte.
0: Diga lá, minha querida, como é que você me acompanha ali em Serra, Espírito Santo?
1: Pela Rádio América e pelo YouTube.
0: Então diga lá, a palavra é sua, meu abraço, Rádio América.
1: Eu queria dar um testemunho, pai.
0: Mas fala mais alto, dê o testemunho bem alto, filha.
1: Tá. Eu fiquei uns 3 anos com sangramento, que eu tinha mioma. E nesses anos, há mais de 10 anos que eu ouço o Senhor. Sempre.
0: Sim.
1: Acompanho, fazendo as novenas, rezando o texto de Jesus da Santa Chaga.
0: Amém.
1: Aí eu fui fazer os exames para fazer a cirurgia e a médica falou que eu não precisava de cirurgia porque eu já estava entrando na menopausa, que eu tenho 51 anos. E graças a Deus, eu creio que foi o milagre de Jesus da Santa Chaga na minha vida. Eu não precisei passar por essa cirurgia e o sangramento cessou.
0: Sério, filha?
1: Uhum.
0: Eu tô lembrando aqui da hemorroíça que tocou em Jesus e foi curada também do sangramento. Então diga, Luziene, eu sou o milagre.
1: Eu sou o milagre.
0: De Jesus das Santas Chagas.
1: De Jesus das Santas Chagas.
0: Graça recebida, graça testemunhada.
1: Graça testemunhada, eu toco sino, sacristão.
0: Deus abençoe, querida. Quer deixar alguém em oração, Luziene?
1: Eu quero deixar meu filho Lucas.
0: Tô anotando.
1: Meu marido Eduardo.
0: Tá.
1: Minha irmã Maria dos Anjos.
0: Peraí, Maria dos Anjos.
1: E minha amiga Célia Maria, que acompanha o Senhor todo dia.
0: Tá certo, Célia Maria. Que Deus abençoe, Luziene, de Serra, Espírito Santo, pelo YouTube. Lá temos quem nos transmite a Rádio América M, FM de Vitória, Espírito Santo, ao arcebispo Dom Ângelo Ademir Mesari, de Vitória. Gente, nós estamos hoje dia Nossa Senhora do Rosário. Nossa Senhora do Rosário. Você sabia que São João Maria Vianney, o cura d'Arce, assim dizia: com esta arma, o rosário, afastei muitas almas do diabo. Escutou?

0: patrono dos padres. São Cura d'Arce, São João Maria Vianney, com esta arma, afastei muitas almas do diabo. Como se não bastasse, filho. Quanto Nossa Senhora tem nas aparições pedido, voltem a rezar o terço. Voltem a rezar o terço. Fica aí o apelo. Querido povo de Deus, quero fazer um convite a você. Nós estamos agora buscando reformar, pintar. Na verdade, é climatizar, reformar o reboco fora do santuário que está caindo. É uma igreja de mais de 70 anos. E eu gostaria de pedir, se você puder, na sua generosidade, faça sua doação assinando livrocasadamãe.com.br. Como é que eu faço, padre? Eu não sou de Curitiba. Você pode através do Pix. Você está vendo o QR Code. Pelo QR Code ajuda. Mas também pelo Pix. 766-48-500-0043-55. Livro casadamãe.com.br. Você está vendo o livro? Ele é virtual agora. Muitos nomes, muitas colaborações. Mas o ano que vem já está certo. Vou fazer uma peregrinação. Ainda não anunciei o dia, mas vou levar a este santuário que você está vendo e está vendo na televisão e descrevo pelo rádio. É o Santuário de Nossa Senhora de Guadalupe, na cidade do México. Por isso, faça sua contribuição. Ajude-nos a pintar, reformar a casa da mãe de Guadalupe. Eu vou para o intervalo e eu volto, gente. Ó, o terço está aqui comigo. Está com você ainda? Nós voltamos para a novena de Nossa Senhora Aparecida. Volte comigo.
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0: Queridos filhos e filhas, hoje não tem rádio irmã, mas é o som dessa música. Família que reza unida. E sabe que eu fiquei, podia ter pedido, né? Mas fica aqui meu apelo, Ana Cláudia. Eu falei com a Alice, você que é tão devota, está aí envolvida na comunidades de base, é ministra, está ali toda. Torne-se uma mensageira da Capelinha de Jesus das Santas Chagas, Ana Cláudia. E também quero fazer um pedido para a Luziene. Você recebeu uma grande graça, gente, a cura de um tumor, de um sangramento. Torne-se uma líder mensageira das Santas Chagas. 0800-410-6060. Você sabe que a devoção ao Rosário é muito forte. Muito forte. E eu gostaria de lembrar Santa Teresinha do Menino Jesus. Ela dizia assim, Santa Teresinha de Lisieux, a Teresinha. Pelo Rosário, podemos tudo alcançar. Segundo uma bela comparação, continua ela, é uma longa cadeia que liga o céu à terra. Uma das extremidades está em nossas mãos. Lembra? Eu comecei o programa assim. E a outra na Santíssima Virgem. Enquanto o Rosário for rezado, Deus não poderá abandonar o mundo, pois essa oração é poderosa em seu coração. E agora, falando do nosso São Pio de Pietrelcina, ele diz: Satanás quer destruir a oração, mas nisso ele nunca terá sucesso. O Rosário é a oração daqueles que triunfam sobre tudo e todos. Foi Nossa Senhora quem nos ensinou esta oração, assim como foi Jesus que nos ensinou o Pai Nosso. O Satanás não triunfará. Lindo, né? E é verdade. Eu expliquei. Nossa Senhora nos ensinou a Ave Maria e Jesus nos ensinou o Pai Nosso, Santo Rosário. Oh, coisa linda. Oh, coisa linda, gente. Como é bom ser católico, gente. Filhos queridos, eu queria dizer que nós vamos ano que vem celebrar Pentecostes em dois lugares, em dois momentos. O primeiro momento vai ser em Assis, terra de São Francisco de Assis. E o segundo momento em Roma, com o Papa Leão XIV. Entre em contato conosco através do 419-8753-3300. Não deixa para a última hora não, gente. Fecha agora. Eu vou contar que é uma peregrinação que eu não fiz ainda nesses lugares. É inusitada. Nós começamos em Palermo, onde estão os restos de Santa Rosália. Também iremos conhecer a igreja Martonara bizantina, a Catedral de Santa Maria, coberta de mosaicos, que até inspirou o Santuário de Guadalupe. Cefalu, missa dominical numa catedral normanda. Siracusa, onde eu vou pagar uma promessa, porque lá foi onde Santa Luzia foi morta, martirizada. E lá tem as relíquias. Taormina, uma cidade lindíssima. Iremos também a Torreno. Iremos também... Tireno, perdão. Messina. Iremos a Pompeia, um vulcão do século, do ano 79 depois de Cristo, Vesúvio, e Nossa Senhora da Pompeia, do Rosário de Pompeia. Pensou já aí na Costa Amalfitana? Pois bem, nós iremos também na ilha de Capri, onde vamos também a uma igreja de São Miguel Arcanjo, em Nápoles, onde tem o tesouro de São Januário, aquele santo cujo sangue ainda liquidifica até hoje. E aí chegamos em Assis. Passamos em Assis, passamos 2-3 dias, onde vamos celebrar Pentecostes, mas você vai comigo. São Francisco de Assis, São Carlo Acutis, Santa Clara, e depois vamos para Roma, as Basílicas Papais, e o encontro com o Papa Leão XIV está prescrito para celebrar os 60 anos. 419-8753-3300. 419-8753-3300. E vamos agora à novena. Aqui o terço mariano e Jesus da Santa Chaga nas mãos. Rezemos o terceiro dia de Nossa Senhora Aparecida.
1: Rogai por nós,
0: ó incomparável Mãe, Nossa Senhora da Conceição Aparecida, Mãe de Deus, Rainha dos Anjos, Advogada dos pecadores, refúgio e consolação dos aflitos e atribulados. Nossa Senhora Aparecida, cheia de poder e de bondade, lançai sobre nós um olhar favorável, para que sejamos socorridos por vós em todas as necessidades em que nos acharmos. E de modo particular hoje, faça o meu pedido, faça o seu pedido. Nossa Senhora Aparecida, padroeira do Brasil, livrai-nos de tudo que possa ofender-vos e ao vosso Santíssimo Filho. Nossa Senhora Aparecida, preservai-nos de todos os perigos da alma e do corpo. Dirigi-nos em todos os assuntos espirituais e temporais. Livrai-nos da tentação do demônio, para que trilhando o caminho da virtude possamos um dia ver-vos e amar-vos na eterna glória. Nossa Senhora Aparecida, rogai por nós. Nossa Senhora Aparecida, intercedei por nós. Nossa Senhora Aparecida, fazei-nos dignos das promessas de Cristo. O Senhor esteja convosco, Ele está no meio de nós. Hoje, dia de Nossa Senhora do Rosário, abençoai, Senhor, a água, a roupa dos enfermos, as fotos de família. Pai, Filho e Espírito Santo, amém. Eu termino com um clipe, pelas mãos de Maria, YouTube, Padre Manzotti, evangelizar é preciso.

0: e rainha do Santo Rosário.
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dia, queridos ouvintes, bom dia, queridos paroquianos da paróquia Nossa Senhora das Dores, aqui em Dores do Indaiá. Ouvimos Minha Essência com Tiago Brado, essa linda canção. Hoje, na nossa paróquia Nossa Senhora das Dores, é dia do grupo Mães que Oram pelos Filhos, às 19 horas, na Igreja Matriz. Hoje também é dia do grupo de oração São Marcos, na Igreja São Sebastião. Semana passada eu estava de retiro, por isso não falei da lista de aniversariantes dizimistas da semana. Então hoje vou falar das duas semanas, da semana passada e desta semana. No domingo, 27 de setembro, esteve de aniversário Desirete Alice de Jesus, da comunidade Matriz, e Eliana Maria de Jesus, da comunidade São José. Na segunda, 28 de setembro, esteve de aniversário Terezinha Viana, da comunidade Matriz, e Maria de Lourdes da Silva, da comunidade São Sebastião. Na terça, 29 de setembro, esteve de aniversário o coordenador do nosso movimento de cursílio da paróquia, Ronan Pereira Domingos. Também Sebastiana Maria de Jesus, da comunidade São José, Maria Aparecida, também da comunidade São José, e Maria Aparecida Broilo, da comunidade São Sebastião. Na quarta-feira, 30 de setembro, esteve de aniversário Ilza Faria Costa, da comunidade do Rosário, Eliardo Santos, da comunidade São Geraldo, e Irene Alves de Mendonça, da comunidade São Sebastião. Dia 1º de outubro, quinta-feira, esteve de aniversário Doraci Maria Santos Ribeiro, da comunidade Matriz, Maria Terezinha Costa Diniz, da comunidade Matriz, e Maria das Graças de Faria, da comunidade São Sebastião. Na sexta-feira, 2 de outubro, esteve de aniversário Deise Maria da Silva, da comunidade do Rosário, e Elvio Costa, da comunidade São Geraldo. No domingo, 4 de outubro, esteve de aniversário Francisco José de Assis, da comunidade São Geraldo, e Irene Custódio de Oliveira, da comunidade São José. Na segunda-feira, dia 5 de outubro, esteve de aniversário Georgina Lopes, da comunidade São Sebastião. Ontem, terça-feira, 6 de outubro, esteve de aniversário Maria Aparecida Teodoro Souza, da comunidade do Rosário. Hoje, quarta-feira, 7 de outubro, está de aniversário a Dona Palmira Silveira, da comunidade Matriz, tão conhecida do coral. Amanhã, quinta-feira, 8 de outubro, está de aniversário a cidade de Dores do Indaiá, completando 141 anos, e Ana Lúcia da Silva Mesquita, da comunidade São Sebastião. Na sexta-feira, 9 de outubro, estará de aniversário José Ronaldo Dias, da comunidade São Sebastião, e Deusdede Silviano da Silva, da comunidade São José. E por fim, no sábado, 10 de outubro, estará de aniversário Maria Francisca Gandra, da comunidade Matriz, Dirce Lopes Faria, da comunidade do Rosário, Perpétua Bahia, da comunidade do Rosário, e Doralice Maria da Silva, da comunidade São Sebastião. A vocês todos o meu abraço, o meu carinho, a minha bênção, a minha gratidão por tudo que fazem pela vida da paróquia. Hoje a igreja faz memória de Nossa Senhora do Rosário, a Virgem do Rosário. Aqui na paróquia nós celebramos em agosto, mas hoje queremos lembrar de Nossa Senhora nesse título tão querido para a nossa cidade. Já ouvimos Minha Essência com Tiago Brado, vamos ouvir Um Cálice Foi Levantado com Emmanuel e Maria Diniz, e também com Emmanuel, Falta Amor.

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3: 11:23.
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5: Queridos paroquianos, na sexta-feira, dia 9 de outubro, iniciamos o tríduo em honra a Nossa Senhora Aparecida, padroeira do Brasil. Então, às 19 horas, na Igreja São José. Até o domingo e na segunda, às 9 horas da manhã, às 10 horas da manhã, no Santuário Matriz Santa Missa, e também às 19 horas na Igreja São José, se a chuva deixar, com procissão. Depois eu confirmo para vocês a caminhada que sempre a Cibele organiza, de onde sai e para onde, e o horário de saída, tá bom? Cibele, se você estiver escutando, nos dá aí um retorno, que horas que sairá e de onde, né? O horário e de onde, tá bom? Hoje, como é dia de Nossa Senhora do Rosário, vamos meditar algumas frases de São Marcelino Champagnat, padre francês fundador dos Irmãos Maristas, grande devoto de Nossa Senhora. Aquele que tem grande amor a Maria terá certamente grande amor a Jesus. Por isso, os santos que tiveram particular devoção a Maria, como São Bernardo, São Boaventura, São Francisco de Assis, Santo Afonso de Ligório, Santa Teresa, distinguiram-se por grande amor a Jesus. Maria não guarda nada para si. Quando a servimos, quando nos consagramos a ela, só nos recebe para oferecer-nos a Jesus, para nos impregnar de Jesus. Foi ao discípulo amado que Cristo confiou sua mãe, para nos ensinar que concede amor especial à Virgem Santíssima, somente às almas privilegiadas, sobre as quais tem planos especiais de misericórdia. Na verdade, todos nós podemos e devemos receber a Mãe de Jesus e Nossa Mãe na nossa vida. Ela, com seu exemplo, com a sua intercessão, faz a diferença na vida de qualquer cristão. Vamos ouvir Ave Maria, com Chitãozinho e Chororó e o maestro João Carlos Martins. Eis a oração com Padre Ezequiel Dal Poço. E quem é esta que avança como aurora? Monsenhor Jonas Abibe.

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7: 11:38.
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9: Queridos ouvintes, mais algumas frases de São Marcelino Champagnat. A meditação, a oração, a graça atual, a graça habitual, a perseverança na vocação e a salvação eterna são seis coisas que se entrosam e dependem umas das outras. Sem meditação não há oração. Sem oração não há graças atuais. Sem graças atuais, não é possível vencer as tentações, conservar a graça habitual e a vocação, pois o pecado mortal, matando a alma, acaba ao mesmo tempo com a vocação e solapa até os fundamentos a questão suprema da salvação eterna. Quanto mais graças pedimos a Deus, mais recebemos. Pedir muito aos homens é o meio de nada receber. Ou seja, quando pedimos a Deus, temos a certeza de receber. Pedir pouco a Deus é o meio de nada obter. Se quisermos, pois, agradar a Deus, peçamos muito, peçamos grandes coisas. Quanto maior for nosso pedido, mais agradará a Deus e mais depressa seremos atendidos. Vamos ouvir. Me perdi aqui, mas já vou achar. Vamos ouvir Coroação de Maria com Carlos Bona, Lenta e Calma com Coro Paulinas e Claro com Padre Fábio de Mello.

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7: 11:50.
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9: Queridos ouvintes, mais algumas frases de São Marcelino de Champagnat. Os colégios maristas são frutos de um trabalho dele na educação. A educação é para a criança o que o cultivo é para o solo. Cultivar o coração dos jovens é corrigi-los, é corrigir-lhes os vícios e defeitos. Formar o coração é fazer germinar e crescer as boas disposições. Para bem educar as crianças é preciso amá-las, e amá-las todas igualmente. Mesmo que a terra inteira estivesse contra mim, eu não retrocederia. Basta-me saber que Deus quer o projeto e que os meus superiores o aprovam. Depois disso, pouco me importam as objeções dos homens e as dificuldades. Não lhes dou a mínima importância. Por que Jesus Cristo louva tanto a constância? Porque essa virtude, de certo modo, encerra todas as outras, e sem ela as outras não servem para nada. Então São Marcelino nos chamando a constância e firmeza mesmo nas dificuldades daquilo que é vontade de Deus. Ainda vamos ouvir Saudades do Meu Velho Pai, linda música do Padre Zezinho. E Eu Sou Jesus com Padre Agnaldo José. Amanhã não teremos programa ao vivo porque é feriado, dia de Dores do Indaiá. E na sexta então retornamos. Deus te abençoe. Deus te fortaleça. Até sexta.

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2: Queridos ouvintes, vamos rezar juntos a oração do Ângelus. O anjo do Senhor anunciou a Maria, e ela concebeu do Espírito Santo. Ave Maria, cheia de graça, o Senhor é convosco. Bendita sois vós entre as mulheres, e bendito é o fruto do vosso ventre, Jesus. Santa Maria, Mãe de Deus, rogai por nós, pecadores, agora e na hora de nossa morte. Amém. Eis aqui a serva do Senhor, faça-se em mim segundo a vossa palavra. Ave Maria, cheia de graça, o Senhor é convosco. Bendita sois vós entre as mulheres, e bendito é o fruto do vosso ventre, Jesus. Santa Maria, Mãe de Deus, rogai por nós, pecadores, agora e na hora de nossa morte. Amém. E o Verbo se fez carne e habitou entre nós. Ave Maria, cheia de graça, o Senhor é convosco. Bendita sois vós entre as mulheres, e bendito é o fruto do vosso ventre, Jesus. Santa Maria, Mãe de Deus, rogai por nós, pecadores, agora e na hora de nossa morte. Amém. Rogai por nós, Santa Mãe de Deus, para que sejamos dignos das promessas de Cristo. Oremos. Infundi, Senhor, em nossas almas a vossa graça, para que nós que conhecemos, pela anunciação do anjo, a encarnação de Jesus Cristo, vosso Filho, cheguemos por sua paixão e cruz à glória da ressurreição. Pelo mesmo Cristo e Senhor nosso. Amém. Que o Senhor esteja contigo e a bênção de Deus Todo-Poderoso, Pai, Filho e Espírito Santo. Amém.
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7: Meio-dia e três.
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Rádio Sertanejo, já no ar, aqui nessa meioca de semana, quartando com você nesse 7 de outubro. Tudo bem por aí? Eu sou Paula Esteves e aqui, ó, direto do nosso palco, vai passar os maiores artistas da nossa música sertaneja, que a gente adora curtir, adora cantar junto, né? Já tá liberado aqui, tá? Pedidomusical.com.br, nossas redes sociais, o nosso WhatsApp também. Quero você aqui já participando, viu? Começando bem com Diego e Vitor Hugo, Beijei a Cura.

0: firme, hein?
1: É o som do Pandinha por aqui com Eu Te Seguro. A gente segura você aqui com certeza. Bora, chama na bota, pedidomusical.com.br. Esse é o nosso território sertanejo dessa quarta-feira que tá só com

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8: Meio-dia e 20.
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10: De volta, hein? Vamos lá.
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10: Imperfeitos é o nome dessa pedrada aqui, desse modão gostoso, na voz deles, Ícaro e Gilmar.

São eles, 40 anos de carreira, tem que respeitar, hein? A gente curtiu o som do Rio Negro e Solimões por aqui. Território Sertanejo com as mais tops do momento, classicão e os maiores artistas da nossa música. Passa por aqui com certeza, já tem muito mais.

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2: Meio-dia e 35.
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4: Como é que tá essa metadinha da semana por aí? Me conta tudo, não me esconda nada. Vamos que vamos avançando com essa semaninha gostosa. Pede a sua moda aí no pedidomusical.com.br. Pede seu som que a gente tá aqui, tá? Abraçando o Brasil inteiro aqui nessa audiência maravilhosa. Obrigada pelo carinho. Chegando a nossa maravilhosa Marília Mendonça por aqui com o Leão.

0: É o som do Traia Veia com Luan Pereira, Wi-Fi. Olha que parceria boa, hein? Já já passa por aqui também, ó. Jorge Matheus, Zeneta e Cristiane e muito mais. Então não perde, fica de rádio ligado com a gente aí.
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4: Meio-dia e 48.

0: de volta aqui pra todo o Brasil. Chama, bebê.
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0: Pedidomusical.com.br. Aproveita, segue a gente lá nas redes sociais pra acompanhar os nossos bastidores, hein? Agora tem Jorge Matheus, então valeu.

0: verdade.
1: Não é por falta de tempo, não, viu?
2: É o som do Luan Pereira em Panda 10 segundos. Mais um modão no capricho pra você aqui nessa metadinha dessa semana. Abraçando aqui a Carlinha Monteiro, ouvindo a gente na Paraíba. Beijo pra você, lindona. Pessoal de Recife também curtindo o nosso som. O Paulo Roberto e também o Daniel.

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7: 1 e 3.
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10: Com certeza, só musicão atrás de musicão e a gente abre mais uma hora completinha aqui de Território Sertanejo para você curtir à vontade com a gente aqui os maiores hits e também, claro, aqueles TBTs que a gente ama curtir, ama matar saudade, né? A gente abre mais uma sequência agora ao som do Murilo Huff. A cerveja abre sozinha, simbora.

0: Boiadeira, bebê.
1: Os agroboy Ana Castela, eu minto. Segura esse modão aí, bebê. Já a gente ouve também aqui, ó. Matheus e Cauã, vai ter Manu Batidão. Então fica com a gente pra curtir, pra cantar junto aqui no nosso território sertanejo. Isso é

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4: 1:16.
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8: Balançando a pampa aqui nessa quarta-feira com muito modão, hein?
9: Isso que é programar.
8: Eu não recomendo, não. Simbora, Matheus e Cauã.
10: Eu não me arrependo, mas eu não recomendo, viu, gente?

0: complicado, viu?
1: Peão, não só Priel, Léo e Rafael por aqui no nosso território sertanejo. Vem que tem, bebê, tem modão de qualidade, tem modão no capricho, tem você pedindo a moda da sua vida também aqui no pedidomusical.com.br. Eu volto já com muito mais.

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3: 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Já já voltamos com mais músicas.
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3: 1h29.
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5: Tem mais modão aí.
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5: Essa aqui é pesada demais. Simbora, chegando Eu Duvido com o Guilherme Benuto e Panda.

A braba das bravas, né? Equivocada por aqui com Traia Véia e Gustavo Lima. Fechando bem o nosso encontro de hoje, dessa quarta-feira. Obrigada, meus amores. Por hoje é só. Fica na paz aí. Papai do Céu abençoe muito. E a gente se encontra, claro, amanhã, no mesmo horário, aqui com mais modão, mais alegria, mais tudo, tá bom? Beijo, tchau, tchau.

0: Já voltamos a falar de futebol. A primeira data FIFA depois da Copa do Mundo não produziu grandes alterações nas classificações oficiais das melhores seleções do planeta, com exceção para o Brasil, que perdeu uma posição, caindo de quinto para sexto colocado. Agora o ranking tem a Espanha como líder, atual campeã mundial, seguida por Argentina, França e Inglaterra, respectivamente. Apesar de ter passado invicta pela data FIFA, a seleção brasileira pagou o preço de enfrentar adversários de nível inferior e perdeu a quinta posição que havia conquistado durante a Copa. Lembrando que depois da data FIFA, o Brasil enfrentou duas vezes a seleção da Austrália e da Índia. Daqui a pouco tem mais destaques do esporte.
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4: 1h45.
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4: Oi, amigo ouvinte, é hora de embarcar na viagem sonora mais brazuca do seu rádio. Tá chegando o Passaporte Brasil. Nosso destino hoje são memórias maravilhosas, a MPB, aquele artista que, apesar de não estar mais com a gente, ou estar e está esquecido, vai ter uma notinha aqui. Vamos rodar o Brasil com os ouvintes atentos e o coração aberto. Então prepare-se para o Passaporte Musical do Acre ao Amapá, do Sertão à Beira-Mar. E pra gente já começar com aquela pitada, eu começo falando sobre Cláudia, uma das vozes mais potentes dos anos 60 e 70. Lembra dela? Cantou com Elis Regina, representou o Brasil no Festival de Tóquio, teve sucessos como Por Mais de 30. E por onde anda a Cláudia hoje, hein? Pois é, não sabemos. Mas aqui fica a nossa homenagem pra ela. Vamos então começar o Passaporte Brasil. Avisa pra todo mundo, a Aline Mota já está no ar.
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7: 2 e 1.
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9: Já estamos de volta. Aqui a poesia mora nas vielas e no baião que pulsa no chão. Vamos falar de Elomar Figueira Melo, da Bahia. Trovador moderno, fundiu o erudito com o matuto e criou um estilo só dele, com versos que parecem retirados de pergaminhos medievais do sertão. Pouco lembrado, mas imenso na sua arte. É isso, só música boa e só história maravilhosa. Vamos com mais aqui no Passaporte Brasil.
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5: 12:19.
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8: Já estamos de volta. Vamos lá com a participação da Marina. Oi, meu nome é Marina, estou em Campo Grande. Queria lembrar o Homem Sáter, né? Que é mais famoso por algumas novelas, mas a obra dele é muito mais profunda. Tem cada coisa linda ali, cheia de alma e natureza. Eu sei, Marina, é isso mesmo. Almir é um ponteiro dessa estrada do Centro-Oeste, que também revelou gente como Dércio Marques, outro artista que carregava as cantigas do povo no bolso e cruzava o Brasil recolhendo sabores. É isso, vamos com mais aqui no Passaporte Brasil.
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8: 12:36.
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11: Isso, já chegamos agora ao Sudeste e ao Sul, mas aqui a gente não vai de Caetano nem Gil. Hoje é dia de Luz em que ficou às margens. Você já ouviu falar da Ana de Holanda? Sim, irmã de Chico Buarque. Mas Ana é muito mais do que isso. Com seu timbre doce e autoral, ela lançou álbuns lindíssimos e foi uma das primeiras mulheres a produzir seus próprios discos. No sul do país temos Vitor Ramil, gaúcho de Pelotas, que inventou até o clima próprio para a música dele, o Esteticismo do Frio. Pois é, falamos dele essa semana. E uma MPB sofisticada com alma de tango, de campo e de poesia. Mandar um abraço aí para todos que estão no sul do país. Vamos com mais aqui no Passaporte Brasil.
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0: De norte a sul, de leste a oeste. Eu volto no próximo encontro. Aquele abraço.
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7: 3 horas.
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11: Na presença das Santas Chagas de Jesus, convido você e sua família para este momento abençoado na nossa programação. Vamos juntos colocar nas Santas Chagas de Jesus o nosso pedido de oração, a nossa intenção. Prepare o seu ambiente de oração com as fotos, as roupas de família e, de modo particular, lembrando dos enfermos. Traga os nomes por quem vamos interceder e pedir cura e libertação de todos os sofrimentos e dores.
12: Chagas, Senhor, fomos curados.
13: Olá, querido povo de Deus, chegou o momento da Hora da Misericórdia. E na Hora da Misericórdia nós rezamos o Terço das Santas Chagas. Quarta-feira, com certeza, como intercessora está a Nossa Senhora, como esteve no Monte Calvário. Que ela nos ajude para que esta oração seja autêntica, fervorosa e de coração. Em nome do Pai, e do Filho, e do Espírito Santo. Amém. Creio em Deus Pai Todo-Poderoso, Criador do céu e da terra, e em Jesus Cristo, seu único Filho, nosso Senhor, que foi concebido pelo poder do Espírito Santo, nasceu da Virgem Maria, padeceu sob Pôncio Pilatos, foi crucificado, morto e sepultado, desceu à mansão dos mortos, ressuscitou ao terceiro dia, subiu aos céus, está sentado à direita de Deus Pai Todo-Poderoso, de onde há de vir julgar os vivos e os mortos. Creio no Espírito Santo, na Santa Igreja Católica, na comunhão dos santos, na remissão dos pecados, na ressurreição da carne, na vida eterna. Amém. Ó Jesus, divino Redentor, tende misericórdia de nós e do mundo inteiro. Deus Santo, Deus Forte, Deus Imortal, tende piedade de nós e do mundo inteiro. Graça, misericórdia, meu Jesus, nos perigos presentes, cobri-nos com vosso preciosíssimo sangue. Pai eterno, tende misericórdia de nós, pelo sangue de Jesus Cristo, vosso Filho unigênito. Tende misericórdia de nós, vos suplicamos. Amém. Neste primeiro mistério do texto das Santas Chagas, contemplamos: Jesus ressuscitado aparece a Maria Madalena. Como fruto desta dezena, vamos pedir por todos os desempregados que não percam ânimo e que consigam bater na porta certa, inspirados pelo Espírito Santo. Rezemos. Eterno Pai, eu vos ofereço as santas chagas de nosso Senhor Jesus Cristo, para curar as de nossas almas.
11: Meu Jesus, perdão e misericórdia.
7: Pelos méritos de vossas santas chagas.
11: Meu Jesus, perdão e misericórdia.
7: Pelos méritos de vossas santas chagas.
11: Meu Jesus, perdão e misericórdia.
7: Pelos méritos de vossas santas chagas.
11: Meu Jesus, perdão e misericórdia.
7: Pelos méritos de vossas santas chagas.
11: Meu Jesus, perdão e misericórdia.
7: Pelos méritos de vossas santas chagas.
11: Meu Jesus, perdão e misericórdia.
7: Pelos méritos de vossas santas chagas.
11: Meu Jesus, perdão e misericórdia.
7: Pelos méritos de vossas santas chagas.
11: Meu Jesus, perdão e misericórdia.
7: Pelos méritos de vossas santas chagas.
11: Meu Jesus, perdão e misericórdia.
7: Pelos méritos de vossas santas chagas.
11: Meu Jesus, perdão e misericórdia.
7: Pelos méritos de vossas santas chagas.
13: No segundo mistério, nesta quarta-feira, rezamos o terço das Santas Chagas contemplando: Jesus ressuscitado acompanha os discípulos de Emaús. Rezemos este mistério por todos os casais que estão em crise, se divorciando, para que haja de fato um perdão abundante e a reconciliação. Eterno Pai, eu vos ofereço as santas chagas de nosso Senhor Jesus Cristo, para curar as de nossas almas.
11: Meu Jesus, perdão e misericórdia.
7: Pelos méritos de vossas santas chagas.
11: Meu Jesus, perdão e misericórdia.
7: Pelos méritos de vossas santas chagas.
11: Meu Jesus, perdão e misericórdia.
7: Pelos méritos de vossas santas chagas.
11: Meu Jesus, perdão e misericórdia.
7: Pelos méritos de vossas santas chagas.
11: Meu Jesus, perdão e misericórdia.
7: Pelos méritos de vossas santas chagas.
11: Meu Jesus, perdão e misericórdia.
7: Pelos méritos de vossas santas chagas.
11: Meu Jesus, perdão e misericórdia.
7: Pelos méritos de vossas santas chagas.
11: Meu Jesus, perdão e misericórdia.
7: Pelos méritos de vossas santas chagas.
11: Meu Jesus, perdão e misericórdia.
7: Pelos méritos de vossas santas chagas.
11: Meu Jesus, perdão e misericórdia.
7: Pelos méritos de vossas santas chagas.
13: No terceiro mistério do terço das Santas Chagas, contemplamos: Jesus aparece aos discípulos desejando a paz. Como fruto desta oração e desta contemplação, coloquemos todas as famílias que estão desunidas e que possam perdoar e buscar a reconciliação, a exemplo de nosso Senhor Jesus Cristo. Eterno Pai, eu vos ofereço as santas chagas de nosso Senhor Jesus Cristo, para curar as de nossas almas.
11: Meu Jesus, perdão e misericórdia.
14: Pelos méritos de vossas santas chagas.
11: Meu Jesus, perdão e misericórdia.
14: Pelos méritos de vossas santas chagas.
11: Meu Jesus, perdão e misericórdia.
14: Pelos méritos de vossas santas chagas.
11: Meu Jesus, perdão e misericórdia.
14: Pelos méritos de vossas santas chagas.
11: Meu Jesus, perdão e misericórdia.
14: Pelos méritos de vossas santas chagas.
11: Meu Jesus, perdão e misericórdia.
14: Pelos méritos de vossas santas chagas.
11: Meu Jesus, perdão e misericórdia.
14: Pelos méritos de vossas santas chagas.
11: Meu Jesus, perdão e misericórdia.
14: Pelos méritos de vossas santas chagas.
11: Meu Jesus, perdão e misericórdia.
14: Pelos méritos de vossas santas chagas.
11: Meu Jesus, perdão e misericórdia.
14: Pelos méritos de vossas santas chagas.
13: Neste quarto mistério do Terço das Santas Chagas, contemplamos: Jesus cura a incredulidade de Tomé. Peçamos a Deus por todos aqueles que estão desesperados, que perderam a fé ou se apartaram de Deus, que haja um encontro com o ressuscitado e a prece: aumentai, Senhor, minha fé. Eterno Pai, eu vos ofereço as santas chagas de nosso Senhor Jesus Cristo, para curar as de nossas almas.
11: Meu Jesus, perdão e misericórdia.
7: Pelos méritos de vossas santas chagas.
11: Meu Jesus, perdão e misericórdia.
7: Pelos méritos de vossas santas chagas.
11: Meu Jesus, perdão e misericórdia.
7: Pelos méritos de vossas santas chagas.
11: Meu Jesus, perdão e misericórdia.
7: Pelos méritos de vossas santas chagas.
11: Meu Jesus, perdão e misericórdia.
7: Pelos méritos de vossas santas chagas.
11: Meu Jesus, perdão e misericórdia.
7: Pelos méritos de vossas santas chagas.
11: Meu Jesus, perdão e misericórdia.
7: Pelos méritos de vossas santas chagas.
11: Meu Jesus, perdão e misericórdia.
7: Pelos méritos de vossas santas chagas.
11: Meu Jesus, perdão e misericórdia.
7: Pelos méritos de vossas santas chagas.
11: Meu Jesus, perdão e misericórdia.
7: Pelos méritos de vossas santas chagas.
13: No quinto mistério do Terço das Santas Chagas, contemplamos: Jesus envia os apóstolos em missão. Rezemos este mistério por todas as pessoas que dedicam suas vidas ao anúncio do Evangelho, pelo Santo Padre, o Papa, pelos bispos, pelos padres de sua paróquia e, de modo geral, pelos diáconos, seminaristas e pelo povo de Deus, que sejamos missionários da esperança. Eterno Pai, eu vos ofereço as santas chagas de nosso Senhor Jesus Cristo, para curar as de nossas almas.
11: Meu Jesus, perdão e misericórdia.
7: Pelos méritos de vossas santas chagas.
11: Meu Jesus, perdão e misericórdia.
7: Pelos méritos de vossas santas chagas.
11: Meu Jesus, perdão e misericórdia.
7: Pelos méritos de vossas santas chagas.
11: Meu Jesus, perdão e misericórdia.
7: Pelos méritos de vossas santas chagas.
11: Meu Jesus, perdão e misericórdia.
7: Pelos méritos de vossas santas chagas.
11: Meu Jesus, perdão e misericórdia.
7: Pelos méritos de vossas santas chagas.
11: Meu Jesus, perdão e misericórdia.
7: Pelos méritos de vossas santas chagas.
11: Meu Jesus, perdão e misericórdia.
7: Pelos méritos de vossas santas chagas.
11: Meu Jesus, perdão e misericórdia.
7: Pelos méritos de vossas santas chagas.
11: Meu Jesus, perdão e misericórdia.
7: Pelos méritos de vossas santas chagas.
13: Rezemos três vezes. Eterno Pai, eu vos ofereço as santas chagas de nosso Senhor Jesus Cristo, para curar as de nossas almas. Eterno Pai, eu vos ofereço as santas chagas de nosso Senhor Jesus Cristo, para curar as de nossas almas. Eterno Pai, eu vos ofereço as santas chagas de nosso Senhor Jesus Cristo, para curar as de nossas almas. Amém. Queridos filhos e filhas, tendo rezado o Terço das Santas Chagas, vamos agora fazer a oração de todos os dias, que é a novena das Santas Chagas de nosso Senhor Jesus Cristo. Rezemos. Por suas santas chagas, suas chagas gloriosas, o Cristo Senhor me proteja e me guarde. Senhor Jesus, foste levado na cruz para que por vossas santas chagas sejam curadas as de nossas almas. Eu vos louvo e agradeço pelo vosso ato redentor. Carregaste em vosso próprio corpo os meus pecados
15: e de toda a humanidade. Nas vossas santas chagas, coloco minhas intenções, minhas preocupações, ansiedades e angústias, minhas enfermidades físicas e psíquicas, meus sofrimentos, dores, alegrias e necessidades. Em vossas santas chagas, Senhor, coloco minha família. Envolvei, Senhor, a mim e meus familiares, protegendo-nos do mal. Coloque a sua intenção. Senhor, ao mostrar vossas santas chagas gloriosas a Tomé e o mandando tocar em vosso lado aberto, o curaste da incredulidade. Eu vos peço, Senhor, permita-me refugiar em vossas santas chagas e, por mérito desses sinais de vosso amor, curai a minha falta de fé. Ó Jesus, pelos méritos de vossa paixão, morte e ressurreição, dai-me a graça de viver os frutos da nossa redenção. Amém. Fique conosco, depois do intervalo, vamos refletir, escutar e rezar o Evangelho do dia.
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11: Pede à mãe que o filho atende. Essa é a nossa mensagem de todas as quartas-feiras. E hoje, apresentamos durante o Terço das Santas Chagas de Jesus tantos pedidos de oração, cura, libertação. E onde Jesus está, Nossa Mãe Maria, Nossa Senhora, está também. você pode enviar o seu pedido de oração todos os dias, ligando para 0 operadora 41 3221 6060 ou pelo site www.padrereginaldomazotti.org.br. Ficamos agora com a nossa Bíblia aberta para acompanhar Palavras de Salvação com o Padre Reginaldo Manzotti.

0: Filhos queridos da hora da misericórdia, filhas amadas, quarta-feira. Jesus misericordioso, eu confio em vós. Nossa Senhora da divina misericórdia, eu espero em vós. Hoje é dia de Nossa Senhora Rainha, Nossa Senhora do Rosário. Depois eu vou falar sobre o Rosário. Agora, como é que você está se programando para o dia 12, dia de Nossa Senhora Aparecida? Certamente na sua cidade, na sua diocese, vai ter alguma atividade.
1: Escute esse testemunho. Veio um manuscrito. Em 2014, descobri um nódulo no seio direito, diagnosticado como câncer. Comecei então a busca pela minha cura, fiz cirurgia, sessões de quimioterapia e radioterapia. Meus cabelos caíram, passei muito mal, com as sessões de quimioterapia, mas sempre firme nas minhas orações e na minha fé em Deus. Nossa Senhora Aparecida, Jesus das Santas Chagas, pedindo a minha cura. Em abril de 2024, tive alta de acompanhamento. Foram 10 anos acompanhando. E hoje eu posso dizer, estou curada. Ah, ela mandou até uma foto. Não. Cartãozinho todo delicado. Estou curada e eu quero agradecer a Deus. Obrigado, Padre Reginaldo Manzotti, Maria Auxiliadora, Lelis André, de Conselheiro Lafayette, Minas Gerais. Bíblia aberta, cartilha de oração. A palavra.

0: texto de hoje é próprio para o dia. Lucas 1, 26, 38. Nossa Senhora do Rosário. O anjo Gabriel foi enviado a Nazaré a uma virgem prometida em casamento, José. A virgem se chamava Maria. O anjo chegou e disse: "Alegra-te, cheia de graça. O Senhor está contigo." Ela começou a pensar qual seria o significado de tal saudação. O anjo disse: "Não tenhas medo, Maria. Encontraste graça junto a Deus. Conceberás e darás à luz um filho, e lhe porás o nome de Jesus." Maria perguntou: "Como acontecerá isso, se eu não conheço o homem?" O anjo respondeu: "O Espírito Santo descerá sobre ti, e o poder do Altíssimo te cobrirá com sua sombra. Por isso, aquele que vai nascer será chamado Santo, Filho de Deus. Também Isabel, tua parenta, concebeu um filho. Este já é o sexto mês daquela que era chamada estéril, pois para Deus nada é impossível." Maria disse: "Eis aqui a serva do Senhor. Faça-se em mim segundo a vossa palavra." Palavra da salvação. Glória a vós, Senhor. Nossa Senhora do Rosário se celebra hoje. O Rosário nasceu do amor dos cristãos por Maria. Objeto de recitação desta oração, o terço, é de uma origem muito antiga. Os orientais, chamado anacoretas, usavam pedrinhas para contar o número das orações vocais. Nos conventos medievais, os irmãos leigos, que não rezavam o saltério pela pouca familiaridade com a letra, o latim, tinham a prática da piedade e da recitação de Pai Nossos. São Beda, o Venerável, sugerida a adoção de vários grãos enfiados num barbante. Depois, narra uma lenda que Nossa Senhora apareceu a São Domingos, indicou-lhe a recitação do Rosário como arma eficaz. Nasceu então a devoção do Rosário, que são como grinaldas de rosas oferecida a Nossa Senhora. Nossa Senhora, com o terço na mão, com o rosário na mão, eu levo a minha vida na tua presença. Meus pedidos, meus clamores, e mãe, oferece-os a Jesus. Oferece-os ao Senhor. Nossa Senhora, eu creio que sois fiel intercessora. Virgem Maria,
1: minha prece levai a Jesus.
0: Acolha nossos pedidos, nossas preces.
1: Com o terço na mão,
0: com o rosário no coração, eu peço a vós. É, Nossa Senhora, valei-nos, Mãe.
1: Por nós todos,
0: socorrei-nos, Mãe.
1: A Deus Pai, vos pedimos agora.
0: Nossa Senhora do Rosário, rogai por nós. Nossa Senhora Aparecida, intercedei por nós.

0: Se hoje é dia de Nossa Senhora do Rosário, nos convém rezar. Ave Maria, cheia de graça, o Senhor é convosco. Bendita sois vós entre as mulheres, e bendito é o fruto do vosso ventre, Jesus. Santa Maria, Mãe de Deus, rogai por nós, pecadores, agora e na hora de nossa morte. Amém. Rogai por nós, Santa Mãe de Deus, para que sejamos dignos das promessas de Cristo.
1: Nos mistérios contemplo nascer de Jesus.
0: Jesus, por intercessão de tua mãe e nossa mãe, abençoai aqueles que mais precisam nesta hora da misericórdia. Que o manto de tua mãe seja de proteção, de aconchego. Que o manto de tua mãe seja um lugar seguro onde reclinar nos momentos de cansaço, de repouso. Jesus, por intercessão de Nossa Senhora Aparecida e do Rosário, abençoai a água, a roupa dos enfermos, as fotos de família. Em nome do Pai, do Filho e do Espírito Santo.

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10: Quarta-feira, 7 de outubro de 2026, é hora de informação aqui na sua rádio. Os destaques, as manchetes, as matérias, tudo aquilo que é importante, tudo aquilo que é essencial para o seu dia, para você ser um ouvinte melhor informado, abordados aqui dentro do nosso informativo. Apenas meia hora, mas meia hora muito completa, com todos os assuntos pertinentes do momento. Hoje, dia 7 de outubro, comemoramos o Dia do Trabalho Decente, Dia de Nossa Senhora do Rosário, Dia Mundial do Algodão, Dia do Compositor Brasileiro e dia de você ficar bem informado aqui no seu Jornal Virou Notícia. Daqui a pouquinho, no final do programa, a gente tem as informações do esporte, do futebol, mas a gente abre o programa de hoje também falando sobre esporte, justamente sobre uma nota técnica do governo que ameniza alguns impactos da proibição das bets que recai sobre os clubes de futebol brasileiro. Muitos sabem que a grande maioria dos grandes clubes do futebol brasileiro, né, principalmente da série A1 do Brasileirão, tem como patrocínio master, ou pelo menos como patrocínio secundário, algumas empresas de bets. A posição do governo de interromper as bets, as plataformas de bets no Brasil, acabaram sobrecaindo sobre esses clubes que, obviamente, acabam perdendo esses patrocínios. Mas aí tem toda uma circunstância que envolve não apenas o aspecto de patrocínio, que pode ser trocado a qualquer momento, de acordo com essa proibição de bets aqui no Brasil. Mas e a imagem criada, desenvolvida para esse patrocinador? Camisetas, milhares, milhões de camisetas em lojas ou através dos próprios clubes que já estão prontas, né? O que fazer? Esse prejuízo a mais? Não, a questão das camisetas em estoque é uma das preocupações verbalizadas pelo Flamengo e outras empresas, outros clubes esportivos, e deve ser minimizado. Isso porque o governo vai permitir a venda de camisas de time mesmo com as logos, mesmo com as imagens, mesmo com a publicidade das bets, para queimar, para zerar o estoque. Mas deixou claro ainda que essa compreensão não constitui prorrogação de contrato de patrocínio ou autorização para nova promoção. É somente para zerar o estoque desses materiais, né? Dessas camisetas ou shorts ou o que seja, que estão prontos para serem vendidos. JVN é a sua dose diária de informação e você acompanha ainda hoje.
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10: Garotinho desiste de recurso no TSE e abre caminho para a vitória de Douglas Ruas no primeiro turno no Rio de Janeiro. Organização dos Estados Americanos no Brasil aponta preocupação com desinformação. Governo inclui 82 empregadores na lista suja do trabalho escravo. Cerca de 13.200 sites de bets ilegais já foram bloqueados. Previsão de superávit comercial de 2026 cai para 84,4 bilhões de dólares. Dólar fecha abaixo de R$ 5,00 pela primeira vez desde maio. Estas e outras notícias a partir de agora. O JVN já está no ar.
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10: Desde segunda-feira estamos trazendo informações sobre o pleito, o primeiro turno das eleições de 2026, que aconteceu no domingo. Muitos estados já definiram seus próximos governantes no primeiro turno, alguns poucos terão segundo turno, mas a grande indefinição acaba sobrecaindo sobre o Rio de Janeiro. O candidato ao governo do Rio de Janeiro, Anthony Garotinho, do Republicanos, que estava sobre júdice, anunciou que desistiu do recurso apresentado no Tribunal Superior Eleitoral para tentar permanecer na disputa. Com a retirada do recurso, os votos atribuídos a ele, que ficou em terceiro lugar na disputa, abre caminho para que Douglas Ruas, que recebeu 49,27% dos votos, alcance mais de 50% dos votos válidos. Por quê? Porque se Garotinho sai da disputa, os votos dele deixam de ser votos válidos, Douglas passa a ter mais de 50% e vence já no primeiro turno. Lembrando que Garotinho teve 274.411 votos, o equivalente a 3,17% dos votos válidos. Conforme decisão da Justiça Eleitoral do Rio, Garotinho está inelegível por ter sido condenado por ato doloso de improbidade administrativa em 2018. Se a solicitação de desistência for aceita, os votos podem ser anulados definitivamente. Com a nova contagem, Ruas passará a obter mais dos 50% de votos e mais um necessário para levar a disputa já no primeiro turno.
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10: A Organização dos Estados Americanos descreveu a eleição brasileira como uma jornada cívica, pacífica e elogiou o Tribunal Superior Eleitoral e os tribunais regionais eleitorais por demonstrarem importante capacidade técnica, logística e de organização. A OEA esteve no Brasil nos últimos dias com mais de 90 observadores independentes para observar o processo eleitoral brasileiro. As observações fazem parte do relatório preliminar divulgado pela organização. O documento também destaca a ampla participação de pesquisadores, acadêmicos, especialistas nos testes das urnas, o aumento do registro de dados biométricos para 89% desde as eleições de 2024 e ampliação dos serviços eletrônicos disponíveis por meio da plataforma autoatendimento e do aplicativo móvel e-título. Mas nem tudo é um mar de rosas. Em relação aos pontos de atenção, a OEA destacou a ausência de um debate eleitoral entre os candidatos aos cargos de presidente e vice-presidente da República, mas reconheceu a realização de inúmeros debates entre candidatos a governadores. Além disso, a grande preocupação é com relação à desinformação. A entidade apontou narrativas de desinformação que geram desconfiança e, consequentemente, podem levar ao erro.
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10: O Ministério do Trabalho e Emprego incluiu 82 empregadores na lista suja do trabalho escravo, nome pelo qual ficou conhecido o cadastro de empregadores que expõe empresas e pessoas físicas flagradas em fiscalizações de órgãos públicos competentes, mantendo trabalhadores nestas condições. A atualização foi feita ontem. Foram incluídas 54 pessoas físicas e 28 pessoas jurídicas, o que resultou em 553 trabalhadores libertados. As ocorrências têm natureza de atividades e quantidades de trabalhadores diferentes, indo de registros de um único trabalhador libertado, geralmente de serviços domésticos, para atividades com mais de 50 trabalhadores, como no caso dos 54 trabalhadores libertados no garimpo Filão dos Abacaxis, no Amazonas, através de fiscalizações nos anos de 24 e 25. Segundo o Ministério, existe um cadastro para transparência aos atos administrativos decorrentes das ações fiscais de combate ao trabalho análogo à escravidão realizados por auditores fiscais do trabalho do Ministério. Denúncias de trabalho análogo à escravidão podem ser feitas de forma remota e sigilosa pelo sistema IP, lançado em 15 de maio de 2020 pelo Ministério do Trabalho e Emprego, em parceria com a Organização Internacional do Trabalho.
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10: O governo federal informou ontem que já pediu bloqueio de 13.241 sites ilegais de apostas desde o dia 25 de setembro, quando as bets foram proibidas no país. O mesmo período, também foram solicitadas remoções de milhares de páginas e perfis em redes sociais. No primeiro dia após o encerramento oficial das bets, 1 bilhão 325 milhões ainda aguardavam devolução a cerca de 26,5 milhões de apostadores. Segundo o ministro da Fazenda, Dario Durigan, a ofensiva contra as apostas ilegais representou uma mudança no fluxo de dinheiro das famílias. Dos 188 sites de apostas com autorização para operar no Brasil, até segunda-feira, apenas um continuava em funcionamento ontem. O Ministério da Fazenda informou que o bloqueio dessa plataforma também foi solicitado. O número de pedidos de bloqueio de sites ilegais representa uma média de aproximadamente 1.103 páginas por dia desde o início da proibição. Além dos sites, o governo também pediu a retirada dos conteúdos relacionados às apostas ilegais em diferentes plataformas digitais.
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10: A queda nas projeções do preço do petróleo fez o governo reduzir a previsão para o superávit da balança comercial brasileira em 2026 de 90 bilhões de dólares para 84,4 bilhões. Apesar do corte, o resultado projetado pelo Ministério do Desenvolvimento, Indústria, Comércio e Serviços ainda representa uma alta de 24% em relação ao superávit registrado em 2025. Em setembro, o país registrou um saldo positivo de 7,74 bilhões de dólares, mais do que o dobro do resultado obtido no mesmo mês do ano passado. O mercado financeiro brasileiro teve um dia de ajuste ontem após a euforia na véspera por causa do resultado das eleições. O dólar perdeu força enquanto a Bolsa de Nova York avançou e o petróleo fechou praticamente estável. Vamos aos números. O dólar fechou a R$ 4,97, com queda de 0,55%. O Ibovespa, 205.835 pontos, também com queda de 0,52%. Já o petróleo Brent teve alta de 0,26%, chegando a US$ 100,58.
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12: Olá, hoje é quarta-feira e você confere a previsão do tempo para a região norte. Tempo quente e abafado em boa parte da região. A previsão indica pancadas de chuva, principalmente à tarde e à noite no Amazonas, Pará, Acre, Rondônia e Roraima. para a região Nordeste. Predomínio de sol e calor em grande parte da região. Há possibilidade de chuva passageira no litoral, principalmente na Bahia e no Rio Grande do Norte. No interior nordestino, o tempo permanece mais seco, com baixa umidade em algumas áreas. Calor forte durante a tarde. Para a região centro-oeste, quarta-feira de calor e aumento da instabilidade. Pancadas de chuva e trovoadas podem ocorrer principalmente no Mato Grosso do Sul e Goiás, especialmente entre a tarde e a noite. O Distrito Federal também pode ter chuva isolada. Temperaturas seguem elevadas, com sensação de abafamento antes das pancadas. Para a região sudeste, tempo instável em parte da região. São Paulo, Minas Gerais e Rio de Janeiro podem ter pancadas de chuva e trovoadas, principalmente à tarde e à noite. No Espírito Santo, também há possibilidade de chuva isolada. O calor continua, mas as temperaturas podem cair um pouco nas áreas que receberem chuva. A região sul começa o dia com áreas de instabilidade. A previsão de chuva no Rio Grande do Sul, Santa Catarina e Paraná, com possibilidade de trovoadas e chuvas mais intensas em alguns pontos. Entre as pancadas, podem ocorrer períodos de melhoria. As temperaturas ficam mais amenas em áreas atingidas pela instabilidade.
10: Fechamos aqui a primeira parte do Jornal Virou Notícia. Em instantes, mais informações, mais destaques, mais notícias aqui no seu informativo diário.
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7: Olá, já estamos de volta com o JVN. Informação na medida certa para você que nos acompanha. 2 em cada 3 jovens europeus afirmam ter sido vítimas de abusos, negligência, violência doméstica ou outras experiências adversas semelhantes durante a infância. De acordo com um estudo divulgado pela Organização Mundial da Saúde, realizado junto a 26 mil pessoas com idades entre 18 e 30 anos na União Europeia, Noruega e Islândia, 1 em cada 5 entrevistados revelou ter vivido 4 ou mais tipos de experiências adversas durante a infância. Entre eles, 76,3% afirmaram ter necessitado de apoio profissional em matéria de saúde mental. Segundo os resultados, o grupo apresenta maior probabilidade de sofrer violência, mas também de exercer, tendo frequentemente sido alvo de cyberbullying durante a infância, lembrando que os dados foram recolhidos entre novembro de 2025 e janeiro de 2026. A organização recomendou ainda que os sistemas de saúde e apoio social, bem como de educação e justiça, sejam capazes de identificar e responder de forma adequada as pessoas afetadas por adversidades na infância, ajudando-as a quebrar o ciclo antes que se torne um prejuízo maior, né? Com geração de problemas mentais, psicológicos e principalmente comportamentais.
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7: A Anvisa aprovou o registro do medicamento Nictimivo, anticorpo monoclonal indicado para o tratamento da doença crônica do enxerto contra o hospedeiro em adultos e pacientes pediátricos com peso igual ou superior a 40 quilos. Em nota, a Anvisa explicou que a doença é uma complicação tardia que pode ocorrer após um transplante de medula óssea e costuma surgir, geralmente, depois de 100 dias do procedimento. A doença, segundo a agência, está associada à elevada morbidade, comprometimento importante da qualidade de vida e aumento da mortalidade. Em outra situação, a Anvisa proibiu a venda e o uso de todos os lotes de insulina produzidos pela empresa Costamar Comércio Licitatório. A decisão foi publicada ontem no Diário Oficial da União. Em nota, a Anvisa informou que a empresa distribuiu insulina Glargina 3ml sem autorização de funcionamento de empresa para atividade em desacordo com a legislação sanitária vigente. Inspeção feita pela Vigilância Sanitária de Petrópolis, no Rio de Janeiro, no início de setembro, constatou que a empresa não funciona no endereço cadastrado e não detém licença sanitária identificada naquele local. As empresas citadas ainda não haviam se manifestado até o fechamento desta matéria.
9: O

0: notícia. Policiais federais fizeram no início desta semana uma ação contra um garimpo ilegal em Tucumã, no Pará. Segundo a Polícia Federal, a atividade de exploração mineral irregular ocorria em imóvel rural vizinho à terra indígena Caiapó. Na ação, foram apreendidas duas escavadeiras hidráulicas, dois motores e dois celulares. Um galpão era usado no local como alojamento para os trabalhadores do garimpo. De acordo com a Polícia Federal, as condições do galpão indicam que os trabalhadores eram mantidos em condições degradantes, o que poderia caracterizar, além de tudo, condição análoga à de escravidão. A Polícia Federal investiga quem são os responsáveis pelo garimpo e os compradores do ouro extraído no local.
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0: Vamos agora aos destaques da nossa colaboradora Carolina Castro.
2: O primeiro-ministro da França afirmou que não pode haver espaço para tolerância à violência ao falar sobre os protestos estudantis que vêm reunindo milhares de estudantes pelas ruas em todo o país. Em discurso no parlamento, o premier francês condenou atos de vandalismo que vêm sendo praticados e disse que eles pioram ainda mais a situação das escolas. Os manifestantes apontam a precariedade da infraestrutura de várias delas como motivação. Os protestos estudantis começaram em setembro na região de Paris e rapidamente se espalharam por todo o país entre os alunos. Ontem foi o dia de maior mobilização até o momento, com cerca de 256 mil pessoas nas ruas. A Autoridade Nacional de Segurança Nuclear confirmou que a Polícia Civil localizou a embalagem do material radioativo que havia desaparecido após o roubo de uma van em Guarulhos, na Grande São Paulo. A van que transportava a carga já havia sido encontrada abandonada no último sábado em Ferraz de Vasconcelos, também na região metropolitana, desmontada e sem a caixa com o material radioativo. O volume foi encontrado na segunda em um terreno baldio no bairro São Rafael, na zona leste da capital paulista. Carolina Castro, direto da redação.
3: Indicadores agropecuários.
0: O mercado nacional do milho opera com liquidez moderna e preços sustentados nas principais regiões produtoras espalhadas pelo país neste período. A saca de 60 quilos do cereal fecha negociada na média de R$ 64,50 no mercado físico do interior paulista e mato-grossense. O ritmo cadenciado nas vendas por parte dos produtores rurais e a demanda firme das indústrias de ração mantém as cotações perfeitamente estáveis nos atuais patamares. A comercialização da mandioca registra boa movimentação e oferta ajustada junto às indústrias fecoleiras e de farinha no país neste momento. A tonelada da raiz posta na fábrica atinge a média de R$ 580 nas principais praças do Centro-Sul. A menor disponibilidade de lavouras em idade ideal de colheita no campo mantém o mercado comprador bastante ativo, garantindo preços firmes e seguros aos produtores rurais. O setor leiteiro nacional opera com mercado valorizado na captação forte e disputa entre os laticínios pela matéria-prima nas bacias produtoras. O litro do leite pago ao produtor fecha cotado na média de R$ 2,75 no estado de Minas Gerais e na região sul. A entrada do período de menor produção no campo assegura um ambiente de altas contínuas e melhora de forma direta as margens de rentabilidade da atividade. A suinocultura de corte nacional mantém um excelente ritmo de embarques e forte demanda nos frigoríficos de grande porte espalhados por todo o país. O quilo do suíno vivo terminado fecha negociado na média de R$ 7,80 nas granjas da região sul e sudeste. O bom consumo interno de cortes suínos, aliado ao fluxo constante voltado para o mercado externo, garante também liquidez rápida e cotações aquecidas aos granjeiros.
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0: Bem, a gente começa com a Time Mania, concurso de número 2.451. Dezenas sorteadas 04, 06, 34, 38, 53, 58 e 69. Time do Coração América do Rio Grande do Norte. Ninguém acertou sete dezenas. Prêmio acumulou agora em R$ 19 milhões para o sorteio de amanhã. Quatro apostadores fizeram seis acertos, levarão cada um 39.000 R$ 745,89. 133 apostas acertaram 5 dezenas. O prêmio será de R$ 1.707,66 para cada. A Quina também teve sorteio realizado ontem à noite, concurso de número 7.136. Dezenas 13, 14, 30, 53 e 60. Ninguém acertou 5 dezenas, o prêmio acumulou em R$ 26.800.000 para hoje. 63 apostadores acertaram 4 números, o prêmio de cada uma será de R$ 10.208,67. Outras 5.479 apostas acertaram 3 números, o prêmio será de R$ 111,79 cada. Vamos agora para Loto Fácil, concurso de número 3.798. As dezenas foram 01, 02, 04, 05, 06, 07, 08, 09, 10, 11, 14, 18, 19, 20 e 23. Três apostadores acertaram 15 números, cada um leva R$ 1.584.075,31. 302 apostas acertaram 14 números, o prêmio de cada uma será de R$ 2.048,52. O próximo sorteio acontece hoje, valendo R$ 2.000.000. E para fechar o momento, sorte aqui no JVN, vamos falar de Mega Sena, concurso de número 3.067. As dezenas sorteadas foram 01, 04, 17, 33, 41 e 52. Ninguém acertou 6 dezenas, o prêmio acumulou agora em R$ 100 milhões. 100 milhões, hein? Para o sorteio do próximo dia 8, conhecido como amanhã. 85 apostadores acertaram 5 dezenas, o prêmio de cada um será de R$ 33.382,67. 7.264 apostas acertaram 4 números, o prêmio de cada uma será de R$ 643,89.
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0: O futebol encerra mais uma edição do JVN. A gente começa pelos jogos de ontem, Campeonato Brasileiro Série B. O Sport venceu o São Bernardo pelo placar de 2-1. Goiás também venceu, 2-1 para cima do Athletic Clube. E Ponte Preta perdeu em casa para o Juventude pelo placar de 2-0. Hoje teremos mais alguns jogos e a retomada do Campeonato Brasileiro. Às 19h30 tem Remo e Grêmio. Também no mesmo horário, Internacional e Corinthians. Ainda às 19h30 tem Bragantino e Mirassol. 20 horas tem Vitória e Chapecoense. 20h30 Botafogo e Vasco. 21h30 Cruzeiro e São Paulo. Pela Série B, hoje tem Avaí e Londrina às 19h30. Mesmo horário, Operário do Paraná e Botafogo de Ribeirão Preto. 20h30 tem Vila Nova e Cuiabá, CRB e Atlético Goianiense, América Mineiro e Fortaleza. São os destaques, portanto, dos jogos de hoje. E uma última informação sobre a data FIFA. A primeira data FIFA depois da Copa do Mundo 2026 não produziu grandes alterações na classificação oficial das melhores seleções do planeta. Apesar de ter sido mais longa e com mais jogos do que de costume, a primeira janela internacional do ciclo preparatório para o Mundial 2030 teve zero impacto na corrida pela liderança do ranking, que continua sendo dos europeus, né? A Espanha, atual campeã, continua liderando o ranking mundial da FIFA, seguida por Argentina, França e Inglaterra, respectivamente. E a única mudança no top 5 não foi nada agradável para o Brasil. Apesar de ter passado invicta pela data FIFA, a seleção brasileira pagou o preço de enfrentar adversários de nível técnico inferior e perdeu a quinta posição que havia conquistado durante a Copa, agora aparece em sexto colocado. Muito obrigado a todos pela audiência e pela confiança. O JVN fica por aqui. A gente volta amanhã com os principais fatos do Brasil e do mundo.
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15: Oba, oba! Tô chegando por aqui na parada de sucesso da sua rádio preferida. É quarta-feira, é dia do meio. E estamos chegando por aqui com tudo para levar música boa, para levar sucesso, para levar alegria, para levar as músicas que você mais canta aqui na nossa programação. Então fique à vontade, porque só tem musical. Você sabe, né? Top 10. tem o destaque do dia, tem as 10 mais tocadas, tem a notícia dos famosos, tudo isso dentro de 3 blocos preparados com muito carinho para você. Pode ter certeza disso, tá bom? Então fique à vontade, aumenta o volume da latinha e vem que a gente já começa com Guilherme Santiago, solteiro de fachada, o nosso destaque do dia.
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0: posição.
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0: Admita! Matheus e Cauã, Luana Prado, oitava colocada, nona posição, Lucas e Igor, Flash. Décima posição, Natan. Aproveita que eu tô obrigado. Participação do Zé Vaqueiro. Teve ainda o Guilherme Santiago, solteiro de fachada. A posição de destaque aqui no Top 10. A gente volta daqui a pouquinho com mais quatro aqui no Paredão da Música.
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8: 4:18.
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0: As mais pedidas, as mais tocadas, as bambambam do seu rádio. Pra você curtir e ouvir aqui com a gente. Tá na hora da sétima posição. Wesley Safadão, Displicente com Rei Vaqueiro.
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0: Direitos Iguais, Simone Mendes, posição de número 4. Foi aí pra você também a quinta colocada, Eduardo Costa, Imagina Eu. Sexta, Cleiton e Romário, Não Namora. Participação do Zé Neto Cristiano. E ainda teve Wesley Safadão com Rei Vaqueiro, Displicente. A gente volta daqui a pouquinho, hein? Já já tem mais três posições aqui no nosso Paredão da Música, a playlist oficial de sucesso.
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10: 4:31.
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0: Voltamos com as mais. Para você que tá curtindo com a gente essa quarta-feira gostosa, 7 de outubro, é hora da terceira posição, 90 por 10, Maiara e Maraíza.
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11: 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Aí você sai pra rua, se aventura, e realmente você encontra aqueles 10%, mas não se deu conta que perdeu os 90%.

0: amor dos outros, Henrique e Juliano, posição de número 2.
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0: Galera, eu tenho uma boa e uma má notícia. A boa notícia é que vem aí um novo especial das meninas, né? Um novo especial Amigas pela Rede Globo de TV. Muito legal o especial, né? Feito na primeira versão. Foi gravado com Maiara Maraíza, Simone Mendes, Ana Castela, Lauana Prado, pois bem. Só que agora vazaram que novas artistas estarão substituindo duas grandes estrelas deste espetáculo. É, nós não teremos mais Ana Castela e Lauana Prado no especial Amigas. Isso porque, de acordo com a coordenação do evento, né, houve uma incompatibilidade de agenda com a cantora Ana Castela e também com a Lauana Prado. Lauana Prado até porque vai ser jurada do The Voice Brasil, apresentado por outra rede, né? Já Ana Castela não, segundo informações é de que houve, de fato, incompatibilidade na agenda da artista. Serão substituídas por Paula Fernandes e Nayara Azevedo. Olha só que boa notícia também, né? É, o mesmo balanço, né? Pesos diferentes, mas medida que se encaixa direitinho nesse projeto Amigas. Então, ficarão Maiara Maraíza, Simone Mendes, Paula Fernandes e Nayara Azevedo fazendo esse mega especial aí que provavelmente deva ir ao ar pro final de ano. Portanto, é aguardar para conferir, porque o primeiro foi sensacional, né? Bora aí para a primeira posição de hoje.
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0: Já há alguns dias ela sempre tá aparecendo aqui entre as mais. Gustavo Lima, Bala Alojada. Fechando mais um Paredão da Música, mais um Top 10. Muito obrigado pela companhia e audiência de todo mundo. Muito obrigado pela sintonia de vocês, pela amizade, pelo carinho que a gente recebe todos os dias daí pra cá. Amanhã a gente volta nesse mesmo horário, trazendo muito mais sucesso, muito mais músicas e as mais tocadas, mais pedidas pra você curtir com a gente. Beijo no coração, tchau, tchau!
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0: Bola em jogo, já voltamos a falar de futebol. Internacional e Corinthians jogam hoje às 19h30 no Beira-Rio, em Porto Alegre, pela 29ª rodada do Brasileirão. O confronto marca a volta das equipes ao campeonato após a pausa da data FIFA. O Internacional conta com a estreia de Eduardo Batista para buscar os 3 pontos. O Colorado está na zona de rebaixamento e perdeu para o São Paulo na última rodada. Já o Corinthians enfrenta um momento de crise e vem de 6 derrotas consecutivas no Brasileirão. Pressionado, Fernando Diniz volta a contar com Yuri Alberto para buscar os 3 pontos e se afastar da zona de rebaixamento. Daqui a pouco, tem mais destaques do esporte. 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
4: Minuto do Esporte! O craque português Cristiano Ronaldo, após a polêmica envolvendo a seleção portuguesa, se reapresentou ao Al Nassr e com um novo visual. Cristiano Ronaldo não usa mais cabelos descoloridos, loiros. Ele apareceu com a cabeça raspada. Na foto oficial do clube, ele aparece sorrindo.
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0: 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Já já voltamos com mais músicas.
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6: 5:19.
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6: 5:37.
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3: 5:50.
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3: Queridos ouvintes, vamos rezar juntos a oração do Ângelus. O anjo do Senhor anunciou a Maria, e ela concebeu do Espírito Santo. Ave Maria, cheia de graça, o Senhor é convosco. Bendita sois vós entre as mulheres, e bendito é o fruto do vosso ventre, Jesus. Santa Maria, Mãe de Deus, rogai por nós, pecadores, agora e na hora de nossa morte. Amém. Eis aqui a serva do Senhor. Faça-se em mim segundo a vossa palavra. Ave Maria, cheia de graça, o Senhor é convosco. Bendita sois vós entre as mulheres, e bendito é o fruto do vosso ventre, Jesus. Santa Maria, Mãe de Deus, rogai por nós, pecadores, agora e na hora de nossa morte. Amém. E o Verbo se fez carne e habitou entre nós. Ave Maria, cheia de graça, o Senhor é convosco. Bendita sois vós entre as mulheres, e bendito é o fruto do vosso ventre, Jesus. Santa Maria, Mãe de Deus, rogai por nós, pecadores, agora e na hora de nossa morte. Amém. Rogai por nós, Santa Mãe de Deus, para que sejamos dignos das promessas de Cristo. Oremos. Infundi, Senhor, em nossas almas a vossa graça, para que nós que conhecemos, pela anunciação do anjo, a encarnação de Jesus Cristo, vosso Filho, cheguemos por sua paixão e cruz à glória da ressurreição. Pelo mesmo Cristo e Senhor nosso. Amém. Que o Senhor esteja contigo, e a bênção de Deus Todo-Poderoso, Pai, Filho e Espírito Santo. Amém.
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9: 6 e 4.
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5: 6:19.
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1: 8 horas.
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2: Chegou a hora de matar saudades aqui na nossa programação. Chegou a hora de relembrar, reviver, recordar os maiores sucessos da música sertaneja dentro do Só Clássico Sertanejo. Fique à vontade, afinal de contas aqui só tem moda boa, só tem sucesso do passado pra gente revisitar boas memórias. Hoje, aliás, uma ótima quarta-feira, né? Linda, maravilhosa, abençoada. Dia do meio, bem no centrão da semana. E a gente aí fazendo essa festa gostosa e te convidando pra curtir o melhor do sertanejão. Pra começar, tem Jean Giovanni, Favo de Mel.

0: lugar, Maurício e Mauri, teve César e Paulinho pedindo amor, Voo 155, Teodoro e Sampaio, Gen Giovanni, Favo de Mel. Daqui a pouquinho tem mais Só Clássico Sertanejo, nesta quarta-feira gostosa, 7 de outubro, com as melhores pra gente ouvir do passado, as mais tocadas do seu coração.
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3: O tenista russo Danil Medvedev acertou uma bola que havia rebatido no muro e atingiu um torcedor no olho. E por isso foi desclassificado da semifinal do ATP 500 de Pequim contra Novak Djokovic. O atual número 5 do mundo perdia por 7-5, 5-3. E ele se manifestou após o incidente. Fiquei arrasado. Sinto muito a pena dele, na verdade. Só espero que esteja bem. Isso é o mais importante. Espero poder encontrá-lo e compensar de alguma forma.
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8: 8 e 17.
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É, quem é que não tem uma música que marcou a sua vida, o seu passado, a sua história? Todo mundo tem, eu tenho. Eu logo, logo vou revelar pra vocês aqui qual é a minha, mas eu quero saber também qual é a sua. Manda pra cá o seu pedido musical, manda pra cá o seu alô, manda pra cá a sua participação, é muito fácil, viu? É só você acessar aí a plataforma pedidomusical.com.br, que você acessa de qualquer dispositivo e manda pra gente a sua participação. Vai ser um prazer ter a sua companhia aqui com a gente. Você pode pedir a sua música, pode mandar o seu alô, mandar seu beijo, seu abraço. O Aluzia tá aqui junto com a gente, grande abraço pra Ruth, o Emerson e a esposa, né? A Fernanda também estão curtindo aqui o nosso programão. Aliás, o Emerson pediu hoje para curtir uma música muito legal e a gente vai tocar no finalzinho desse bloco aqui, tá bom? Só que ele pediu com César Menotti e Fabiano, Leão Domado, que é um grande clássico da música sertaneja, nas vozes do Chico Rei e Paraná. Emerson, vai para você então no finalzinho do bloco, tá bom, meu querido? A gente abre essa sequência com Cleiton e Camargo, Negue Se For Capaz.

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César Menotti e Fabiana aqui na programação do nosso Só Clássico Sertanejo. Teve Guilherme Santiago, Sublime Renúncia, Ataíde Alexandre, Sem Você Não Viverei, e ainda Cleiton e Camargo, Negue Se For Capaz. A gente volta daqui a pouquinho com mais um montão de música sertaneja, mais um montão de sucesso pra você.

0: Já voltamos a falar de futebol. Sem atuar desde o dia 20 de setembro, o Cruzeiro volta aos gramados após a interrupção do Campeonato Brasileiro para a data FIFA. Hoje, a Raposa recebe o São Paulo no Mineirão pela 29ª rodada, a partir das 9h30 da noite, horário de Brasília. Na sexta posição, com 45 pontos na tabela, o Clube Celeste tem um a menos que o Bahia, que fecha o grupo dos classificados para a próxima Conmebol Libertadores. A equipe de Arthur Jorge vem de um triunfo de virada sobre o Vitória no Brasileirão. Estas são as últimas do esporte. Amanhã a gente volta a falar de futebol aqui na sua rádio.
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5: 8:34.

música de ontem pra gente relembrar hoje aqui na programação. Este é o Só Clássico Sertanejo, bem no seu miolo de semana, levando pra você música boa e com o nosso lema, né? Nosso lema você já sabe qual que é: moda boa nunca sai de moda. Manda abração pra todo mundo que tá curtindo a gente, Sebastiana, a Tianinha, né? Grande abraço lá pra Amanda, que também tá curtindo o nosso programa, a dona Ditinha, o Pablo e a esposa dele, a Fátima, que não perdem um programa, aliás, não perdem um minuto da programação da nossa rádio. Muito obrigado pelo carinho de todos vocês aí. Tinha que acontecer. Roberta Miranda chegando.

0: 24 horas de amor, Mato Grosso e Matias. Teve Leonardo, pergunte ao dono do bar. E ainda tinha que acontecer Roberto Miranda. Mais três grandes clássicos da música sertaneja pra você. A gente volta daqui a pouquinho e já tem Chitão e Chororó. É daquelas de cutucar o coração da gente. Fica por aí.
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6: 8:47.

Estamos de volta com os grandes sucessos do passado para relembrar, para reviver, para recordar aqui na nossa programação. Aliás, uma mais top do que a outra, né? E vou te contar uma coisa, hein? Nossa produção e quem participou pedindo música hoje aqui, capricharam, capricharam. Eu duvido, chegando às Mineirinhas.

0: Página de amigos, Chitãozinho Chororó, teve João Paulo e Daniel Rosto Molhado, de Paulo e Paulino se passaram em Goiânia e ainda as mineirinhas, eu duvido. Eu duvido que você não vai sintonizar o seu rádio no mais alto som daqui a pouquinho para curtir mais uma hora do Só Clássico Sertanejo. Eu duvido que você não vai cantar com Eduardo Costa, Zezé de Camargo e Luciano, Bruno e Marrone, Milionários é Rico, Daniel, Christian e Ralph e Companhia Limitada. Segura aí que a gente volta já já.
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2: 93.